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0: Mais Nativa, boa noite, muito prazer, eu sou o André Costa.
1: Boa noite!
0: Estamos já dentro da segunda hora do nosso Pio Nativa, sigo! A sua rima, o seu versinho no 9198-409-6019. Vamos passar essa hora juntinho com bolsa personalizada da sua Nativa. E vou te falar, hein? Olha, esse clima de feriado tá muito mais Nativa. Boa noite pra você!

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0: 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A animação de Bruno e Barreto. Tô pouco me lixando. Ah, mas a Vanessa, ela tá se lixando e muito, porque ela quer muito a bolsa personalizada da Nativa. Manda o seu versinho, Vanessa.
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0: na Tiver Tudo e Muito Mais, Chitãozinho e Chororó, nascemos pra cantar, já 20 pras 10 horas de Brasília, maravilhosa noite de sábado pra você, Thaís, quero seu versinho, bora participar.
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0: Mais Alegria de Bruno Marrone. Feriado Nacional. Ah, calhou a música, né? Pra fechar muito bem a nossa edição do Peão desse sábado. E tem bolsa personalizada da Nativa agora. Será que foi você que ganhou? Deixa eu consultar aqui. Você que mandou mensagem no 9198-409-6019 vai comemorar. Elaine de Oliveira. Parabéns, Elaine! A gente espera você para retirar o seu presentão, é lógico. De repente você vai usar aí num próximo feriado, numa viagem incrível, e vai levar a Nativa juntinha com essa bolsa personalizada. O nosso sábado animado, alegre, alto astral, em clima de feriado nacional, vai continuar, hein? Sai daí não.
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linda, linda, linda, linda noite de sábado pra você que é muito mais nativa. Bora animar esse final de semana com muita música boa. Deixa alegre, deixa animado, solta aqueles fogos, solta. Bora comemorar com muita alegria, com muita música boa. E ó, tá voltando do trabalho? Tá indo pro trabalho? Tá de folga esse final de semana? Emendou? Oh, maravilhoso, hein? Bora caprichar no áudio. Quero te ouvir, quero saber o que você tá fazendo na noite desse sábado maravilhoso. Já anota o zap 9198-409-6019. Aperta o microfone aí, grava aquele áudio pra gente bater um papo durante nosso Balada Nativa. E ó, vai ficar muito mais gostoso em clima de feriado. Tem sanduicheira elétrica da Britânia. 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Ah, um feriado, um final de semana com um sanduichinho maravilhoso, crocante, você sabe, né? Isso é muito nativa. Boa noite.

0: Alternativa, excelente sábado pra você, 10:12, hora de Brasília, e continua.
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0: Tudo muito mais, a animação de Zé Vaqueiro, Letícia, Letícia. Esse é o Balada Nativa desse sabadão. Feriado, é, muita gente curtindo, mas muita gente trabalhando também, não é? A Iris tá com o Fernandão. Fernandão tá fazendo aniversário hoje. Parabéns, Fernando! Alô, porteiros de todo o Brasil, acompanhando a Nativa aí, aumentando o radinho, curtindo a madrugada, curtindo o final da noite. Obrigado pelo carinho, pela companhia e pela preferência também. Você que tá fazendo aquele churrascão no final de semana, ô, coisa maravilhosa, hein? Você que tá em casa curtindo, acabou de chegar do trabalho, tomou aquele banhão, já comeu alguma coisa, jantou, tá aproveitando juntinho com a Nativa, tá com a família, que nem a Ariane, boa noite!
1: Boa noite, Nativa! Eu sou a Ariane, estou em casa nesse sabadão junto com o maridão Cláudio, os filhos Laura e Lourenço, curtindo esse sabadão em família, só na Nativa! Porque eu sou muito mais nativa.
0: Muito bem, curtindo com a família. E a Claudiana, hein, Claudiana? Boa noite.
2: Oi, André, boa noite, tudo bem? Aqui é a Claudiana, estou aqui descansando nesse sabadão, depois de um longo dia de trabalho, ouvindo Balada Nativa.
0: Aí sim, merece, né? Depois de um dia longo, trabalho exaustivo, colocar o pezinho pro alto e curtir também, aproveitar esse momento com a Nativa. Oi, Vanderlei!
3: Boa noite, Balada Nativa. Aqui é o Vanderlei tomando aquela cervejinha na melhor companhia, e é da Nativa.
0: Aí sim, hein, ó, mas beba com moderação. Vou falar, hein, a noite tá tão gostosa hoje, com muita música boa, tá do jeito que você gosta. Ah, o Balada vai até às 3 da manhã.

Luiz Fonsi, Vagabundo. Mas ó, a gente só tá fechando a primeira hora do Balada Nativa. Vai ter muita coisa te esperando na noite de hoje, no finalzinho da noite desse sabadão, mas ó, final de semana tá só começando. Quem leva, hein? A sanduicheira elétrica da Britânia. Fazer aquele sanduíche maravilhoso. Ou de repente, tem gente que inclusive coloca aquele bife, faz um bifezinho, coloca na sanduicheira também, ou de repente um omelete. É, dá pra fazer tudo isso. Um queijinho, oh meu Deus do céu. Sanduicheira elétrica da Britânia, Britânia pra britanear a vida. Final do telefone 8512. E o nome? Ah, o nome do sortudo é Iago Martins Santos. Comemore, Iago! Parabéns! Estamos te esperando para retirar a sua sanduicheira elétrica da Britânia. Mas ó, final de semana tá maravilhoso com a sua nativa. Vai embora não, fica aí!

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5: 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Terça-feira foi pudim.
7: E quarta-feira?
5: Brownie.
7: E ontem, quinta?
5: Torta de maçã.
7: Ganhou, Gabriel.
6: Ganhou?
7: Ganhou, Gabriel.
2: Semana.
3: Obrigada, Nativa, por esse presentão. Amei, amei, amei. 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
3: 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Bora mais uma hora, hein? Juntinho aqui.

dia a dia, a alegria do seu final de semana. Opa, como é que tá aí o sabadão, hein? Curtindo, aproveitando? Em casa, com a família? Ah, tá aí trabalhando, ouvindo a Nativa com o rádio ligado. Tá dando carona pra gente, indo pra balada? Pô, aí sim, hein? Gostei de ver, aumenta o som aí, vamos cantar junto. Vamos mandar aquele zap também no 9198-409-6019. É por ele. Você manda seu áudio, fala o que você tá fazendo, como é que tá o seu final de semana. Fala aí pra gente, como é que você vai aproveitar aí o feriadão? Vai estar trabalhando? Vai estar de plantão? Vai estar juntinho com a Nativa? Ah, sim que eu quero, hein? E nessa hora, deixa eu ver aqui, tem camiseta da Nativa coleção 2026, tá acabando estoque, hein? Aproveitar o dia bom da vida, brindar um novo encontro ou explorar o mundo e viajar sem limites. E pra sair pro dia a dia, pra balada, tem que tá linda, tem que tá cheirosa, não tem? Então tem um kit com shampoo e condicionador, 500ml da Isabelis Cosméticos. 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Ah, essa é a dica aí pro maridão, pro noivo, é. De repente pro filhão que tá ouvindo aí a Nativa, que é presente a mãe também. Bora participar, nossa balada continua, não para.

0: muito mais amor, Marcos e Belucci, I love you, é, todos vocês que estão sempre ligadinhos, curtindo a Nativa, aproveitando, eu vi, hein, você mandando aí um zap pro 9198-409-6019, não é, Valdemir? Boa noite.
1: Boa noite, Balada Nativa, eu sou o Valdemir, muito obrigado por vocês existirem, um sábado tão gostoso assim, ouvir essas músicas maravilhosas, vocês são demais, minha família. A Nativa.
0: Valeu, Valdemir. A gente que agradece todo o carinho, toda a preferência e por falar tão bem da Nativa por onde você anda, viu, Valdemir? Oi, Fátima.
2: Boa noite, André Costa. Boa noite, equipe da Nativa. Eu sou a Fátima Shimoyama, passando para desejar um finalzinho de noite de sábado, sempre em boa companhia, com Balada Nativa. Beijo, beijo, beijo.
0: Beijo, beijo, beijo. Esse balada que tá maravilhoso, ó. A Alice de Lima tá com a gente. O Reginaldo falou que chegou em casa agora, tava trabalhando, agora tá ouvindo balada. O Dalber Cruz, a Elaine, ó que legal. A Elaine trabalha com costura, falou que fica com o rádio ligado na Nativa durante a noite toda, costurando e trabalhando. Oi, Elaine, obrigado, viu, pelo carinho. A Iraci Vieira, a Ana Carolina, gente, essa, vou falar, fez a casa dela uma balada. Pôs uma caixa de som gigante e botou o som, ó, nas alturas, ouvindo balada. Olha, Ana, são 11:30, hora de Brasília. Dá uma baixadinha aí, porque às vezes o vizinho, né, pode reclamar. Mas, ó, continua na Nativa, não deixa de curtir, não. Não desliga, só abaixa um pouquinho. Nosso Balada Nativa continua aí. Já já a gente dá pra você uma camiseta da Nativa Coleção 2026. Aproveitar o dia bom da vida, brindar um novo encontro ou explorar o mundo e viajar sem limites. Tem um kit com shampoo e condicionador, 500ml da Isabelis Cosméticos. Você continua participando e, lógico, muita música boa até às 3 da manhã. Essa balada é maravilhosa, hein? Acaba nunca. Chama todo mundo!

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1: É, tem coisas que a gente promete, mas não cumpre, né, gente? 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

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Música sertaneja com Maiara e Maraíza. Sorte que você beija bem. Pra fechar com as irmãs aqui, maravilhosamente, mais uma hora do Balada Nativa. Mas a gente faz aquele juramento do dedinho, tá? Eu vou entregar um prêmio agora, mas você não desliga. Você não muda de rádio, porque o Balada vai continuar, tá bom? Você não ganhando agora, você continua participando, continua tentando. E aí, com certeza, uma hora a sorte bate aí, ó, na sua porta e você vai comemorar demais. Quem vai comemorar agora falando nisso é o final do telefone, 1422. Leva pra casa agora a camiseta da Nativa Coleção 2026. Aproveitar o dia e o bom da vida, brindar um novo encontro, explorar o mundo e viajar sem limites. 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Vai comemorar muito, hein? Quem? Maria Fátima Locatelli! Vai ficar duplamente linda, né? Camiseta da Nativa e também com os cabelos hidratados, cuidados com Isabelis Cosméticos. E ó, vai embora não, hein? Nosso domingão vai começar já já. É, com mais balada. Ai, muita música boa e presentão. Passa o final de semana com a gente, vem!

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entramos no domingão, dia 10, dia 11, né? De outubro de 2026, meia-noite 2. Um ótimo domingo pra você. Tá chegando agora? Tá curtindo a balada desde o começo? Ah, então é isso que eu quero, que você continue com a gente, participando, gravando aquele áudio. Eu acho que o ouvinte da Nativa não quer presente. Não acredito. Não acredito. Ah, 9198-409-6019. Nessa hora, tem a caixinha de som speaker com Bluetooth da sua Nativa. A caixinha de som que você leva aí, a Nativa, pra onde você quiser. Vai curtir o final de semana, vai curtir um feriadão, vai curtir o final do ano. Vai levar sua caixa de som e vai ouvindo a Nativa. Então, perde tempo não, bora mandar o áudio, bora mandar mensagem de texto. 9198-409-6019. Quero só ver. Você quer muito essa caixa?

0: Alternativa é tudo e muito mais. A alegria de Gustavo Lima. Balada boa, eu diria mais. A balada está maravilhosa na madrugada desse domingo. Ah, véspera de feriado já, hein? Podemos falar assim, não é? Porque segundona, dia 12 aí, batendo na porta, é feriadão e essa balada tá maravilhosa, não é? Vanderlei, Vanderlei falando aqui, ó. Domingo, tomando aquela cervejinha, ouvindo a melhor programação, sempre na melhor companhia da Nativa. Vocês são demais, vocês que são maravilhosos, Vanderlei. Sempre preferindo a Nativa, falando pros amigos, nos grupos aí, no dia a dia, no trânsito, no, na farmácia, na padaria, no açougue, quando você vai no supermercado. Obrigado aí a você que tá sempre falando muito bem da Nativa, viu? Oi, Cintia Aparecida, Bárbara Teixeira, falou que quer a caixinha de som da Nativa com Bluetooth. Tá concorrendo no final dessa hora. E tem áudio chegando no 9198-409-6019. É a sua xará também, Cíntia, que vai falar aqui no Balada. Oi, Cíntia.
1: Bom dia, família Nativa. Aqui é a Cíntia, iniciando esse domingão na minha melhor companhia aqui com vocês, ligadinha. Quero muito essa caixinha de som, hein? Me coloca aí no sorteio, vai, Nativa.
0: Valeu, Cíntia. Tá inscrita. Final dessa hora, a gente traz o resultado do sortudo ou da sortuda. Ó, o Henrique, o César chegando aqui também, trabalhando, é isso, César?
2: Trabalhando de Uber e curtindo a Nativa. Valeu, fiquem com Deus, abraço.
0: Valeu, César, boas corridas aí, que tenha uma madrugada super tranquila, se tá iniciando a jornada, muitas corridas e em tranquilidade sempre. Tá pegando o pessoal que tá voltando da balada, saindo do trabalho, então boas corridas aí pra você. Oi, Antônio.
3: Que é o José Antônio de Carvalho, estou curtindo a balada Nativa, as melhores momentos da Nativa é muito mais.
0: A Nativa quer tudo e muito mais, presentão na sua madrugada. Já já então, caixa de som, speaker com Bluetooth da sua Nativa. Ah, essa caixinha é maravilhosa, todo mundo quer e todo mundo ama. Vem apresentão no final de semana, bom domingo.

Agora tiver tudo e muito mais, a animação de Wesley Safadão e Zé Vaqueiro, meio-dia, viajante forrozeiro. E pra viajar, tem que viajar ouvindo sempre a Nativa, com aquela caixinha de som, com Bluetooth da sua Nativa. Deixa eu consultar quem vai levar esse presentão, final de mais uma hora. Você que é do final do telefone 2359, comemora que vai ganhar esse presentão nas primeiras horas desse domingo. Rafael Almeida Schmidt. Parabéns, Rafael! Sortudo, hein? Quanta gente está pedindo essa caixinha de som Bluetooth da sua Nativa. E o Rafael leva este presentão. A gente aguarda você, tá bom, Rafael? Parabéns! E tenho certeza que você vai amar. E depois faz aquele vídeo, tira aquela foto junto com o seu presentão, tá bom? Balada, não se despede, não. Vai continuar. Estamos abrindo.

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0: maravilhoso domingão pra você. Essa balada tá gostosa demais, e não dá vontade de ir embora não, não, não, não, não. Dá vontade de ficar mais, de curtir, de aumentar o som, de cantar, de gravar aquele áudio no 9198-409-6019. Manda aquele áudio pra gente, ou se você preferir, manda também aquela mensagem de texto no nosso zap pra concorrer, sabe o quê? Há uma linda necessaire da Nativa, 4 mini perfumes da Amaca, com fragrâncias com alta fixação e aquele cheirinho de sucesso que cabe no seu bolso. Amaca Paris, quem usa, ama. Bora participar, bora se inscrever, porque o nosso domingo, ele continua com muita comemoração. Bora participar, mais uma hora da nossa balada que tá aberta.
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0: alternativa é tudo e muito mais. Sofrência, Humberto e Ronaldo, uma ex atrás. Agora 1h32, hora de Brasília. E você, é lógico, curtindo a balada, aproveitando. Eu tô vendo você dançando aí, arrastando os móveis aí meio que discretamente. Porque de madrugada, se você tiver vizinho em cima, embaixo, do lado, o vizinho vai ficar bravo. Então o pessoal tá tomando um cuidado pra arrastar as coisas, pra curtir a nativa. Ah, você já acabou a energia por hoje? Tá na cama, mas tá deitado com o rádio ligado? Ah, então tá bom. Já vai deixando aí o sono muito mais gostoso, muito mais nativa. Oi, Adriana!
1: Tô aqui ao som da nativa, só assim, né? Pra fazer faxina. Obrigada, nativa. Beijo.
0: Beijo, Adriana. Falei de dormir aí, ó. Só que não, a Adriana tá faxinando na madrugada. É, às vezes é assim, gente. A pessoa ficou o dia inteiro aí na rua trabalhando, outros compromissos, sobrou o quê? A madrugada. Aí vai dar aquela faxinada de leve, não pode ligar o aspirador de pó, né? Não pode fazer muito barulho, mas dá pra dar um lustre na casa aí. Bom, quem tá ouvindo o Balada, oi Maurício Ribas, bom dia pra você, bom domingo. Tá trabalhando, né, Raimundo? Na portaria. Alô, Raimundo. O José Marcelo, tá junto com a família? É o quê? Foi aniversário da mãe dele, a dona Patrícia? Ah, então foi dar um abraço na mãe gostoso, né, Zé? Teve bolo? Oh, aí sim, hein? Teve brigadeiro. Teve aqueles beijinhos? Bom, hein? Quero ver a foto aí depois, hein? A Irene tá com a gente, o Vicente Conrado, tá todo mundo de olho na linda necessaire da Nativa. 4 mini perfumes da Amacá com fragrâncias com alta fixação e aquele cheirinho de sucesso que cabe no seu bolso. 9198-409-6019. Bora começar aí a véspera do feriado muito mais nativa. Então, ó, já já tem o ganhador ou ganhadora. Continua aqui.

0: Alternativa é tudo e muito mais. Henrique Juliano, acredito de mentira. Vamos fechar mais uma hora, vamos? Ah, mas não vai embora não. Não, porque vai ter mais uma hora. Tem balada bis e tem presentão saindo. 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Final do telefone 5847. Quem leva esse presentão na madrugada de hoje, de domingo, é a Nathalie Moreira Valente. Nathalie, parabéns! Ó, vai ter uma necessaire exclusiva, vai sair perfumada também com os 4 mini perfumes da Amacá, com fragrâncias e também com alta fixação e aquele cheirinho de sucesso que cabe no seu bolso. Eu vou ficando por aqui, mas volto hoje, domingão, 4 da tarde com você. E ela já chegou, acredite, de mentira não, de verdade. Dai 40!
1: Oi, André, cheguei!
0: Pra animar ainda mais esse domingo, certíssimo!
1: Certíssimo, vamos que vamos?
0: Vamos que vamos!
1: Bem animadona nessa madrugada. Então você que tá aí, já vai mandando o seu zap pra cá que eu tô te esperando, tá?
0: Mande!
1: 9198-409-6019.
0: Bora participar com ela! Ó, tá. Cheirosa.
1: Gostou? Oh. Ai, sempre cheirosa, meu amor, eu gosto.
0: Sim, sim. Beijo!
1: Beijo, bom descanso!

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0: A Nativa é tudo e muito mais alegria. Eu sou a Dai 40, cheguei para te fazer companhia nessa madrugada gostosa. Nós vamos ficar juntinhos aqui até às 5 da manhã. Então tem muita coisa boa e tem presente para você. Tem moletom da Nativa, é a coleção 2026. Isso é muito Nativa. Aproveita, tá? Aproveita para participar. Quem sabe você ganha o seu, que é a coleção 2026, tá acabando. Já estamos em outubro, novembro, dezembro, depois, ó, só a próxima coleção. Combinado? Então participa pelo 9198-409-6019. Vem que eu tô te esperando, porque essa madrugada tá como? Essa madrugada tá como? Então vem, tá? Só vem porque eu quero ouvir, eu quero ouvir.
1: O grito da galera!
0: Ai, que lindo! E vamos começar com eles, os Barões da Pisadinha. Sexta-feira, não, é domingo.

Michel Teló, sorriso maroto, é nós fazer parar papá, agarrar, beijar, eita coisa boa. Agora 12h33, horário de Brasília, valendo nessa hora moletom da Nativa, é a coleção 2025.

Quero mandar beijo aqui, ó. Dai, eu sou a Ariane, eu quero ganhar muito esse moletom da Nativa. Manda um beijo pra mim e pro meu esposo. Ó, beijo pra vocês, viu? Tem gente aqui também, ó, querendo ganhar moletom. Mais gente, né? Tem a Iraci. Falou, Dai, eu quero muito esse moletom da Nativa pra eu ficar quentinha.

participando também. A Cleonice, a Sueli, também o Vicente ouvindo a gente, a Deraldina, a Sebastiana de São Bernardo do Campo, o Alessandro Lucato, a Iraci Vieira. Eita, quanta gente aqui nessa madrugada. Obrigada, obrigada pela sua companhia, viu? E você que tá aí, participa também, manda o seu zap pra cá no 91984096019. Começa agora o Balada Bis com a Vini Vini, Matheus Fernandes, Coração Cachorro.

Nativa é tudo e muito mais, né? Felipe, Cleiton e Romário, Se Eu Te Perdoar. Agora 3:01, horário de Brasília, hora de dar presente. Saindo aqui, moletom da Nativa, é a coleção 2026. Isso é muito Nativa. E quem leva é você, João Marcelo Machado Antero, final do telefone 4361. Parabéns, Marcelo! João Marcelo ganhou! A partir de amanhã, nossa equipe entra em contato com você, tá bom, seu lindo? Ó, amanhã não, amanhã é feriado, então a partir de terça-feira. Beleza? Combinado, parabéns pra você e obrigada por ter participado aqui com a gente. Ai, gente, que tudo, que gostoso, né? Bom demais ganhar presente. E você

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4: E quarta-feira?
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4: Ganhou, Gabriel.
3: Ganhou?
4: Ganhou, Gabriel!
1: Semana.
0: Obrigada, Nativa, por esse presentão. Amei, amei, amei. 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
1: Começou Clássicos da Nativa. Eu sou a Dai 40, estou aqui te fazendo companhia. Agora é aquele momento, né, gente? Aquele encontro especial com as melhores do sertanejo, os modões da

animados, aquelas músicas que tocam lá no fundo do coração. Ah, é tão bom, né? Sabe aquele modão que lembra um amor, uma história, uma saudade? Então, aqui tem, tá? Então, você fica aqui com a gente, participa também, porque nessa hora tem fone de ouvido com Bluetooth

0: Cipônida, e também manda sua mensagem. Fala que música você gostaria de ouvir aqui no Clássicos da Nativa. O que você tá fazendo nessa madrugada gostosa. Fala o que você quiser, tá bom? Mas participa, vem aqui com a gente. Olha, tem ele aqui já, ó. Bom dia.
1: Bom dia, Dai. Dai, Eurivaldo de Pirassununga. Toca pra gente, quem ama, cuida. Manda pro pessoal que tá na madrugada ouvindo com a gente aí. Um abração para todos os ouvintes da Nativa.
0: Nivaldo, tá anotado o seu pedido, seu lindo. Beijo para você. Mais gente, bom dia.
2: Oi, Dai, tudo bem?
0: Tudo.
2: Primeiramente, bom dia para nós, minha linda.
0: Tava seu lindo.
2: Tava com saudade de ouvir essa voz linda, linda, maravilhosa.
0: Maravilhoso.
2: Dai, eu gostaria de ouvir aquela música de Leonardo, Mano, que é o Braz, daqui de Guarulhos. Nordestino, em Santa Cruz da Baixa Verde, a capital nordestina da rapadura.
0: Tá anotado o seu pedido também, maravilhoso. Agora é ele, o William.
3: Boa madrugada, Dai, sua linda.
0: Seu lindo.
3: Maravilhosa, inspiração para todos nós que te escuta. Aqui é o William.
0: Obrigada. Kibas,
3: de Itaporanga, na Paraíba. Os paraibanos do Nordeste te amam, viu?
0: Ai, que
3: bom,
0: tudo.
3: Toca pra gente aí, se der, um modão bom demais, um modão bom demais. Com Leandro e Leonardo, bom demais, viu? Adoro. Estou aqui na escuta, beijos.
0: Beijo, seu maravilhoso. Ai, gente, é tão bom receber esse carinho de cada um de vocês, ó. Tô aqui, ó, com o coração quentinho agora. E ó, seu lindo, não tem Leandro e Leonardo agora, mas você vai ouvir Leonardo e Eduardo Costa. Me mata de uma vez.

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0: Nativa é tudo e muito mais, já de Jefferson, meu caminho cria asas. Faltando 2 minutinhos para as 4, horário de Brasília. Saindo agora fone de ouvido com Bluetooth da Nativa. E vai para você, Marli Teixeira dos Anjos, final do telefone 7432. Parabéns, maravilhosa, ganhou! A nossa equipe vai entrar em contato com você e marcar direitinho o dia que você pode retirar, tá bom? Combinado, sua linda? E você que tá aí, continua participando, continua mandando o seu zap pro 91984096019. Eu volto já.
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12: Oh, eu ia errar.

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0: de viagem da Nativa. É, gente, fim do ano, daqui a pouquinho começam as viagens, as festas, e aí você já tem a sua bolsa de viagem toda personalizada com a marca da Nativa. Então participa e manda o seu zap pra cá no 9198-409-6019. E a gente já abre aqui mais uma hora do Clássicos da Nativa com Lauana Prada, nossa Lau.
1: Chegando, gente!

0: A Nativa é tudo e muito mais. Rick Renner, doidinho por você. Eu também sou doidinha por você que tá sintonizado, sintonizada aqui na nossa Nativa. Sabe o que tá valendo de presente pra você? Bolsa de viagem personalizada com a marca da Nativa. Então participa, manda o seu zap pra cá no 9198-409-6019. Agora eu quero falar com você. Bom dia!
1: Bom dia, bom dia, bom dia, mais uma vez, bom dia para você, da sua bonitona programação da Nativa, 100% com você.
0: Obrigada.
1: Zé Bédio, São Paulo, um beijo para você, bonitona, estamos juntos até às 5 da manhã.
0: Beijo, beijo, maravilhoso. Obrigada por estar sempre sintonizado aqui na nossa Nativa. Mais gente aqui, bom dia.
2: Bom dia, Nativa. Bom dia, Dai 40. Minha joia, minha linda. Aqui é Antônio do Imbu. Gostaria de participar dessa mochila de viagem, bebê. Pra me passear e fazer divulgação da Nativa no Maranhão. Bom dia. Bom domingo pra nós.
0: Ai, que tudo, Carlos. Tá participando, tá? É uma bolsa de viagem da Nativa. Lindona. Boa sorte pra você. Bom dia.
3: Bom dia, Dai. Aqui é o Vicente, trabalhando na portaria. Gostaria de ouvir o Amado Batista, a música Princesa, e oferecer para uma pessoa muito importante, chamado Fran.
0: Olha, o Vicente quer ouvir Princesa e mandou pra Fran, hein? Ó, um beijo, Vicente, pra você e pra Fran, seu maravilhoso. Mais gente aqui, a Lúcia.
4: Bom dia, Dai 40.
0: Bom Acabei dia.
4: Vou acordar, vou tomar um banho, saindo pra trabalhar no Hospital Municipal de São José dos Campos. Ô, Daia, toca aí Manga Rosa pra nós. Da Manga Rosa, quero gosto. Melão Maduro,
0: olha, a cantora.
4: Sua linda, minha linda locutora da madrugada. É a Luciana Zé dos Campos. Me põe nesse sorteio, Daia. Que o mês que vem eu quero viajar e sair com essa bolsa pro Nordestão, marca da Nativa. Um cheiro, sua linda. É a Luciana Zé dos Campos. Manda um beijo pra Vânia no Recife.
0: Beijo, beijo, sua maravilhosa. Canta bem, hein? A cantora é ela, gente. Mas ó, esse forrozinho do bom você ouve daqui a pouquinho com Mano Velho e Mano Novo, tá bom, ó? Um ótimo domingo pra você. E você que tá aí, manda zap pra cá também. Participa pelo 9198-409-6019. Agora a gente ouve juntinhos Chitãozinho e Chororó.

4h41, horário de Brasília. Bom dia pra você.

0: A Nativa é tudo e muito mais, Luizinho Limeira, o menino da porteira. Faltando 6 minutinhos para 5, horário de Brasília. Chegamos ao fim do Clássicos da Nativa e eu vou dar presente para você. Saindo aqui, bolsa de viagem, toda personalizada com a marca da Nativa para você. Carlos da Silva Santos, final do telefone 0921. Parabéns, Carlos, ganhou! A nossa equipe entra em contato com você para você retirar o seu presentão, tá bom, seu lindo? Quero agradecer todo mundo que participou aqui do Clássicos da Nativa, que mandou mensagem. Foi bom demais ficar com você aqui nessa madrugada, curtindo os melhores modões, aquelas músicas que tocaram lá no fundo do nosso coração. Obrigada, viu? Obrigada pela companhia, obrigada pela audiência. Que Deus abençoe a madrugada e o domingo de cada um de vocês. Eu vou embora, vou descansar um pouquinho, mas eles já chegaram por aqui para animar a sua manhã no Forró Nativa. Mano velho e mano novo! Eu vou e eles chegam aqui para comandar esse programa maravilhoso. Tá bom? Combinado? Eu vou, mas eu volto amanhã. Ó, um beijo. Fica com Deus. Até amanhã, se Deus quiser.
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0: 2026, estação é a primavera brasileira, a primavera em flor, que maravilha. Desejamos um domingo espetacular, sensacional, fantástico, que eloquente, inesquecível, inatingível. Aceite os cumprimentos do Mano Velho, Amorim Filho. Eu nasci nas catingueiras entressadas de Cipó. Viajei de caminhão junto com Mané Cotó. Não sou locutor modelo, mas estou aqui sem cabelo, vivendo do meu gogó. Diretamente de Souza, diretamente do Vale dos Dinossauros, na gloriosa, na histórica, na inesquecível Piapá-RA Raíbiabá, a terra do pandeiro e de Jackson do Pandeiro também. Coisa boa, então olha, domingão bacana, hoje o Forró Nativa, das 5 às 7 da manhã, com muito forró, muita comunicação, muita vibração. Estamos aqui juntos e misturados para uma domingueira saborosa e muito forroseira. Estou aqui com o querido Mano Novo, Expedito Duarte.
1: Opa!
0: Bom dia, bom dia, bom dia, Mano Novo!
1: Bom dia, Mano Velho!
0: Está tudo certo e correto e trida gota serena, Mano Novo!
1: Com a espiga no burralho.
0: Com a espiga no burralho, que bacana, que legal. Olha, estamos emocionados desde ontem, porque ontem completamos 43 anos fazendo o programa de forró aqui no Grupo Bandeirantes de Rádio e Televisão. 43 anos, ontem foi dia 10, né? Já pensou? Desde 10 de outubro de 1983 até hoje. Então já estamos começando hoje, domingo, dia 11, o ano Quaraquaquá, o ano 44, de vibração, comunicação do rádio. Que maravilha! Tão bacana demais, gente. Muito obrigado. É festa total. Nos sentimos realizados. Estamos no trono, realizadíssimos. Mano Novo, nessa comemoração, o que você preparou para a produção de hoje, Mano Novo?
1: A origem e o significado dos nomes.
0: Olha, a origem e o significado dos nomes, hein?
1: Isso.
0: Então você vai ver o seu nome, a origem, o que ele significa. Olha, hoje aqui, eu vou falar para vocês aqui, quem é que gosta de futebol? Quem gosta de futebol? Pois é, quem gosta de futebol, na verdade, é o esporte das multidões no mundo inteiro. Então vou contar como o futebol chegou no Brasil, quando chegou, quem trouxe esse futebol e como eram chamados os jogadores, as posições de jogadores, né? Porque hoje você fala goleiro, zagueiro, meio de campo, né? Lateral esquerdo, lateral direito, centroavante, ponta direita, ponta esquerda. Mas quando chegou não era assim não, era diferente. Pra você ver, goleiro era goalkeeper. Goalkeeper, opa, já pensou? O keeper era o goleiro. Escanteio era corner. Ainda hoje se fala corner, mas é escanteio. Agora, a única coisa que não mudou na regra do futebol desde que ele chegou aqui é o pênalti. Pênalti é pênalti. Pênalti em pênalti é pênalti. Então, tudo isso nós vamos destrechar hoje aqui no Forró Nativa, tá legal? Então, Mano Novo, dê bom dia pro Macharal do Brasil, Mano Novo.
1: Mas com prazer, bom dia, gente especial.
0: Alô, gente especial do Brasil, bom dia do Mano Novo. E um bom dia carinhoso e respeitoso para todas as mulheres deste país.
1: Calientemente.
0: Mulheres do Brasil, olha o Papa Figo, é Telvina.
1: Bom dia, minhas cunhas.
0: Está no ar o Forró Nativa de domingo. Prazer.

0: Forró Nativa, na Nativa FM, 22 anos lá. No Grupo Bandeirantes Comunicação, Mano Velho, Mano Novo, 43 anos lá. É festa do rádio, é festa para todos nós, uma realização. Isso passa para os alfarrábios, para a história. 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Então, olha que bacana, legal. 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Mano Novo, então vamos para a produção aí, Mano Novo.
1: Vamos sim.
0: Diga.
1: A origem do nome Adalberto.
0: Adalberto, qual é a origem do nome Adalberto, Mano Novo?
1: A origem é do teu... Teutônico.
0: Certo.
1: E significa nobre e belo urso.
0: Olha aqui, no Teutônico, então quer dizer, é o que? Belo urso, é isso aí?
1: Nobre e belo urso.
0: Tá vendo aí?
1: O Adalberto.
0: É o Teutônico Fontoura. Eita, gente boa, Adalberto. Então, minha gente, eu vou contar pra vocês aqui. Quando o futebol foi introduzido no Brasil, as posições dos jogadores eram denominadas em inglês. Quando o futebol foi introduzido no Brasil, no final do século XIX, era um esporte praticado quase que exclusivamente pela elite e por colônias britânicas. Quem trouxe esse esporte de forma oficial foi o brasileiro-britânico Charles Miller, reconhecido como o pai do futebol brasileiro. Então vou contar a história dele daqui a pouquinho. O pai dele era escocês, a mãe de origem inglesa, mas era brasileira, e ele nasceu no bairro do Brás. Vou contar tudo isso em detalhes aqui do futebol no Forró Nativa de domingo, Comando Velho e Mano Novo.

0: gente. Eu nasci há 20 mil anos atrás. Aí todo mundo aqui no rádio, na Nativa, neste domingo, um domingo saboroso, gostoso. Domingo é mais light, né? Porque tem muita gente que trabalha de domingo, mas tem muito mais que não trabalha de domingo. Então, para todos aí, você está de folga, está de boa, entendeu? Está passeando, vai para o parque, vai para o culto, vai para a reunião de amigos, vai para o encontro de casais, você vai para a missa, né? Você vai se encontrar com seu mestre, com a sua família, é o dia de encontro da família. Sempre leve uma prenda, leve sempre um, né? Leve uma cuca, isso, leve um bolo formigueiro, leve aí um rocambole, né? Leve um pão italiano, ou um pão sovado, não é verdade? Leva uma porção de pão de queijo. Ai, todo mundo é festa, é aquela solidariedade para esse domingo ser especialíssimo, com certeza absoluta. 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E Mano Novo, mais uma origem de nome, Mano Novo.
1: O nome agora é o Alexandre.
0: Alô, Alexandre, fala, Alexandre.
1: O Alexandre vem do grego, Mano.
0: Ah, vem do grego, Alexandre?
1: E significa defensor da espécie humana.
0: Olha, o Alexandre é o defensor da espécie humana, vem do grego. Maravilha, salve o Alexandre, o grande. Então, eu tô falando aqui do como chegou o futebol. Então, eu falei que o Charles Miller, que era a família de origem inglesa, entendeu? Nasceu no bairro do Brás. Charles, ele nasceu em São Paulo, no bairro do Brás. Então, seu pai era escocês e trabalhava na ferrovia São Paulo Railway. Sua mãe era brasileira, mas também de origem inglesa. Ele foi enviado pelos pais, ainda criança, com 9 anos de idade, para estudar na Inglaterra, onde aprendeu na escola e aprendeu o tal de futebol, aprendeu lá a jogar o futebol. Depois de vários anos, voltou para São Paulo, para o Brasil, em 1894. O que ele trouxe na sua bagagem? Na sua bagagem ele trouxe 2 bolas de couro, 1 par de chuteiras, o livro oficial das regras da Federação Inglesa de Futebol e principalmente o entusiasmo pelo jogo. Olha que legal, hein? Então, daqui a pouco é que o bicho vai pegar. Como introduziu, como começou a jogar, como era esse tal do futebol? Eu tô contando neste domingo aqui no Forró Nativa, Comando Velho e Mano Novo.

0: Opa, minha gente, o negócio tá bom demais, né? Ô, domingueira gostosa, e geralmente, né, tradicionalmente no Brasil, o domingo é dia de futebol. Claro que nas últimas décadas, a Confederação Brasileira de Futebol mudou as tabelas, você tem jogo de sábado, às vezes um jogo de sexta-feira, um jogo atrasado, tem jogo domingo às 11 horas da manhã, tem jogo às vezes na segunda-feira, e são muitos campeonatos. Nós temos o Campeonato Brasileiro, temos os campeonatos estaduais, tem a Copa do Brasil, aí tem a Série A, Série B, Série C, Série D, entendeu? Quer dizer, então é uma potência a CBF, né? E por isso que há esse calendário. Mas no passado não era assim, não. Era um começo. Imagine no começo do século XX, né? Chegar o tal do futebol. Então veja bem, quando o Charles Miller veio para o Brasil, em 1894, voltou depois de estudar na Inglaterra, ele trouxe, então, na bagagem, duas bolas de couro, um par de chuteiras e o livro oficial das regras de futebol da Federação Inglesa. Por esses motivos, todas as expressões que a elite utilizava nos jogos eram pronunciadas em, o quê? Em inglês. Então, veja assim, as expressões eram pronunciadas em inglês. Com o passar do tempo, o novo esporte passou a ser praticado pelo Brasil afora, e os brasileiros começaram a portuguesar a fonética das palavras inglesas para facilitar a comunicação, criando termos que são usados informalmente até os dias atuais, até os dias de hoje. Daqui a pouco, como eram denominadas as posições? Quer dizer que goleiro era goalkeeper, era goalkeeper. Vou contar daqui a pouco no Forró Nativa, porque Mano Novo tem aqui, olha aqui, origem e o significado dos nomes, Mano Novo.
1: Benjamin.
0: Benjamin, Mano Novo.
1: Vem do hebraico.
0: Ah, do hebraico?
1: É, o Benjamin.
0: Benjamin.
1: E significa...
0: Sim.
1: Filho de mãe direita.
0: Olha, Benjamin é filho de mãe direita. Minha mãe é direita de toda mãe, é direita, com certeza. Então viva Benjamin, curtindo esse Forró Nativa com Mano Velho e Mano Novo.

0: Olha, vamos pro jogo de futebol, futebol, futebol. É o esporte de contato, é o esporte que enche os estádios, né? Você imagina aqui, os estádios de futebol, hoje o conceito mudou muito, o estádio de futebol, geralmente agora é arena, né? Depende do clube, depende da localidade, então você tem uma arena multiuso, então você tem para jogo de futebol, você tem, por exemplo, para campeonatos, Libertadores, Copa do Brasil, campeonatos estaduais, mas tem outras atividades, eventos esportivos, temos, por exemplo, eventos, shows, né, casamentos coletivos, ou então, por exemplo, encontro de religiões, promoção, quer dizer, então, é multiuso. É uma máquina de fazer dinheiro demais. Agora, a essência é o tal do futebol. Então, lá no começo do século passado, o futebol já sendo introduzido no Brasil, e aí as posições. Então, eu vou passar aqui para vocês as posições no jogo de futebol. Goalkeeper virou goalkeeper, depois goleiro. Goalkeeper, goalkeeper e goleiro. Fullback. Quer dizer, o defensor chamava fullback, virou, conhecido como back, depois o zagueiro. Halfback, o médio, meio campista, virou alfo. Center half é o meio campista central que virou center alfo, winger é ponta, que geralmente em inglês, winger é asa, né? Mas aqui, winger ponta, virou Venice. Que chamava o ponta de Venice, já pensou? Eu não sabia disso não, rapaz. Que bacana, hein? Tem mais aqui, deixa eu ver aqui pra vocês aqui. Mesmo palavras estruturais do jogo seguiram essa lógica. O próprio futebol virou futebol, que ele era futebol na Inglaterra, aqui virou futebol. E a team, o team, T-E-A-M, o team virou time. Match virou peleja, virou contenda, virou partida. E gol virou gol. Lá era gol, aqui é gol. E pênalti, pênalti é pênalti, não tem jeito. Até hoje é o pênalti, pênalti. E, por exemplo, impedimento, offside. Olha que bacana, hein? Já vou falar mais aqui do futebol. Mano Novo, origem dos nomes, Mano Novo.
1: Bonifácio vem Sim. do latim, mano, velho.
0: Ah, Bonifácio vem do latim, é verdade?
1: E quer dizer, aquele que faz o bem.
0: Aquele que faz o bem é o Bonifácio,
1: é,
0: né?
1: É o Bonifácio.
0: É, eu já falei pra vocês aqui que eu tive um colega que era um engenheiro de som, chamado Ailson Bonifácio, que era o chefe da engenharia da Rádio Cabugi de Natal. Ele, então, era um cara muito legal, muito bacana, muito competente, era meu amigo, e ele comandava a equipe com técnicos, na verdade, com equipamentos, naquele tempo, SSB, LP, sabe, todo aquele problema para transmissão

0: A domingueira tá gostosa, tá legal, tá supimpa, tribufante, tri da gota serena. 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E o Mano Novo destrinchando origem e significado dos nomes, Mano Novo.
1: É, mais um nome aqui, Mano Velho.
0: Diga mais um nome.
1: O César.
0: César.
1: Vem do latim, César.
0: César vem do latim.
1: Significa cabeleira longa.
0: Ah, é verdade, é. Cabeleira longa do César.
1: Isso.
0: Ave César, foi imperador romano. E o tal do futebol, quando o futebol chegou no Brasil? Minha gente, então eu falei que aqui, pênalti é pênalti, mete a partida, cover o gol, na verdade, offside, é impedimento. A transição definitiva para os termos em português só ganhou força entre as décadas de 1920 e 1940, à medida que o esporte se popularizou nas várzeas e a imprensa de rádio passou a criar narrativas focadas na massa brasileira. Olha a importância do rádio. O rádio começou a sua fase de ouro a partir de 1930, 35, 40. Era o rádio, era aqui. E os nobres narradores, né, começaram era o achado, aquele esporte sendo transmitido. Então, espetacular, pelo aspecto da partida, da corrida, do drible, entendeu? Sabe, do cabeceio, da defesa do goleiro. Então, aquilo, eles começaram a criar narrativas especiais e aquilo foi massificando. Então, cada narrador, cada comentarista, cada repórter, criava lá um slogan, criava um palavreado e aquilo foi massificando. Então, o rádio, a grandeza do futebol até hoje, no Brasil, deve-se ao rádio. Desde 1925, 1930 para 40, foi o narrador, foi a equipe esportiva, o comentarista. Então o cara ouvia rádio, adorava aquele narrador, adorava o comentarista do futebol. Nossa, esperava o cara terminar o jogo, ouviu o comentário daquele cara. Então o rádio massificou, teve essa importância fundamental. Que bacana, gente. Então veja bem, antes dessas mudanças, as posições em inglês variavam conforme o setor do campo, dividindo-se entre a defesa, o meio de campo e o ataque. Então, daqui a pouquinho, vamos aqui escalar o time completo no palavreado de antigamente, do inglês aqui. Mano Novo, mais nome, origem, Mano Novo.
1: O Cassiano.
0: Cassiano, fala do Cassiano, Mano Novo.
1: Cassiano vem do latim,
0: Cassiano. Vem do latim, o Cassiano vem do latim?
1: Significa distinto.
0: O Cassiano é o distinto.
1: Ilustre.
0: Cassiano é ilustre. Ilustre Cassiano. Ilustre amigo ouvinte, ilustre família. Obrigado pela audiência de domingo do Forró Nativa, Comando Velho e Mano Novo.

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0: mano, velho, tá bom demais essa narrativa do futebol. Quer dizer que foi o rádio, sempre o rádio, né? Tivemos aqui grandes locutores do passado, as grandes rádios, né? Rádio Nacional do Rio de Janeiro. Tivemos aqui, por exemplo, a Rádio Tupi de São Paulo, Rádio Tupi do Rio, Rádio Bandeirantes, Cadeia Verde e Amarela, Norte e Sul do Brasil, um sucesso extraordinário. Aí tivemos aí a Rádio Nacional do Rio, tivemos aí a Rádio Globo do Rio de Janeiro, tivemos aí a Rádio Gaúcha de Porto Alegre, Rádio Guaíba de Porto Alegre, Rádio, por exemplo, Rádio Clube de Pernambuco, Rádio Jornal do Comércio, Rádio Verdes Mares, e aí as emissoras iam popularizando esse futebol. Então, por exemplo, no Nordeste, as emissoras do Sudeste pegavam assim à noite onda média muito bem, ou então durante o dia onda curta. Então o nordestino sempre, né, torcia por times do Rio de Janeiro. Então tinha muita gente que era Vasco, Flamengo, Botafogo, Fluminense. Mas também as novas gerações começaram a torcer pelo Palmeiras, pelo Corinthians, pelo São Paulo, e o maior time de todos os tempos, o maior de todos os tempos do Brasil, o Santos. Santos de Pelé, Pepe, na verdade, puxa vida, né? Gilmar, aí foi o maior time da história, o Santos. Então, era realmente o pessoal ouvindo as emissoras de São Paulo e Rio de Janeiro. E assim o futebol foi se destacando. Então, veja bem, o goleiro naquele tempo aí dos anos 40, 50, era o goalkeeper. O zagueiro era defender ou center back. O zagueiro era fullback, famoso zagueiro central. Lateral direito era right back. Lateral esquerdo era o left back. Ala, wing back. Olha que bacana, viu? Meio de campo era midfield. Então, meio de midfield, campo em inglês, né? Midfield. Meio ou meio campista, midfield. Volante, defensive midfield. Meio central, central midfield. Meia atacante, central midfield ou ataque midfield. Meia direita, right midfield. Meia esquerda, left midfield. Daqui a pouquinho eu vou falar como eram chamados os atacantes no futebol quando ele chegou no Brasil. Mano Novo, fala de mais nome aí, Mano Novo.
1: O Denis vem do grego, Mano
0: Novo. Olha, Denis vem do grego, Mano Novo.
1: Significa Deus do vinho.
0: Deus do vinho, Deus do vinho. Que bacana, que legal. Sabe, tem uma história muito interessante, que no cangaço, o Lampião, quando se escondia com seus cangaceiros no raso da Catarina, que é uma região da Bahia muito grande, sabe? E era um lugar que tem muito, assim, tem muitos morros, tem muito areião. Então era um lugar, assim, um esconderijo. E Lampião ficava 1-2 meses por lá, acampava com seus cangaceiros, e aí acharam a área, fizeram um campo de futebol. Tinha um campo de futebol, depois acharam até as marcas. E então eles jogavam bola, os cangaceiros, para se divertir, né? Enquanto a polícia não chegava. E o Lampião era zagueiro, grandão daquele jeito. Lampião era zagueiro, mas às vezes jogava no gol. é Lampião, no Forró Nativo deste domingo, comando velho e Mano Novo.

0: Quem manda em homenagem a São João. Vamos, gente, dança forró nesse salão. Aqui, que bacana, que legal. Mano Novo, olha, tá acabando o forró nativa desse domingo, Mano Novo.
1: Já
0: tá na hora da gente decolar o nosso Douglas desse trem. Tá esperando a gente, Mano Novo.
1: Opa!
0: Mas antes de acabar o programa, fala mais o nome e origem aqui do forró nativa, Mano Novo.
1: O Emanuel.
0: Emanuel.
1: Vem do hebraico.
0: Ah, vem do hebraico, é isso aí? É,
1: Emanuel vem do hebraico.
0: Sim.
1: Que significa Deus está no coração do homem puro.
0: Olha, repete aí, Mano Novo.
1: Significa Deus está no coração dos homens puros.
0: Aí tá vendo? É Emanuel. Parabéns, Emanuel, não é verdade?
1: Emanuel.
0: Viva Deus, quem pode mais do que Deus? Ninguém. E agora vou encerrar minha palestra sobre futebol. Então tô falando como eram as posições, como eram chamadas as posições no futebol do passado. Então já falei da defesa, do goleiro, do zagueiro, lateral direito, lateral esquerdo, do ala, do meia, o meio campista, do volante, do meio central, então do meio atacante, do meia direita, do meia esquerda e no ataque. O atacante chamava-se forward ou striker. O atacante era forward ou striker. O centroavante era o center forward. A gente lá no Natal fala, o center é for, ele é center é for. Era o center forward. O ponta era winger. Ponta direito, right winger. Ponta esquerda, left winger. E o falso nove, famoso falso nove, era false nine. False nine. Então aqui, destrinchei essa palestra para vocês sobre o futebol, quando ele chegou ao Brasil, por Charles Miller, já no finalzinho do século XIX. Foi bacana o assunto, não é verdade? Aí vocês vão discutir. Meus amigos e minhas amigas, olha, tá chegando aqui, olha aí, rapaz, o Tiago Rocha, esse programa sobre o Roberto Carlos, muito bacana, são tantas emoções. Você vai ouvir o rei aqui na nativa daqui a pouquinho, tá legal? Então tá aqui a oração do Padrinho Padre Cícero, mas eu tenho uma mensagem aqui para o meu amigo que está com problema de ejaculação precoce, ou sofrendo da danada da impotência sexual. Meu amigo, o primeiro passo para resolver a disfunção sexual começa com uma conversa sincera a dois. Marque bem isso aqui. O primeiro passo para resolver a disfunção sexual começa com uma conversa sincera a dois. Então, converse a dois, entre no entendimento e seja feliz com o seu parceiro, com o seu amor. 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O nosso Douglas DC3 já está aqui. Olha o ronco dos motores. Que motores? Motores a pistão. Que ronco bonito, hein? É o avião de alumínio, rapaz, hein? Estão lá na cabine, a cabine ampla. Está lá o comandante, já fez o checklist, já viu manches, manetes, leme, profundou, slats, flaps, olha que bacana, viu? O trem de pouso, né? Que o famoso Douglas, o trem de pouso dele não recolhia totalmente para dentro, não. Ele ficava com a metade do pneu para fora. Por que o Douglas ficava com o pneu para fora? Porque se houvesse algum pouso de emergência, o pneu já estava ali, então não ia ralar a barriga no chão. Olha que bacana. E aquele trem de pouso lá, a biquilha, lá no final do avião, era fixa, ela não recolhia. Então é nesse avião que nós vamos decolar, tá certo? Mano Novo, vamos embora, Mano Novo?
1: Vamos embora, Mano Velho.
0: Até amanhã.
1: Bye, bye.
0: Galera do querido e amado Brasil.
1: Bom domingo.
0: Zio.
2: Mano Velho, dizem que o Padre Cícero é um santo e tem poder.
0: É isso mesmo, Mano Novo. E se a voz do povo é a voz de Deus, só nos resta dizer: viva o santo do sertão!
2: Viva!
0: O Padre Cícero foi tão querido no sertão nordestino que o povo criou a sua oração. A oração para ser rezada antes do agricultor sair de casa para a lida diária.
2: Vamos rezar, Mano Velho?
0: Vamos sim, Mano Novo, ao som do maestro César do acordeão.
2: Pelas lágrimas divinais, livrai-me dos invejosos, e das mãos dos criminosos e dos laços dos satanás.
3: Para botá-los para trás, Deus na frente, paz na guia. Ó Santa Virgem Maria, quando vem rompendo a aurora, iluminai-me na hora que vem clareando o dia.
2: Levanto-me e entrego-me a Deus e a Virgem Maria,
3: para com as espadas de São Jorge estar armado, com o leite da Virgem Maria amamentado,
2: para que meus braços não sejam fracos, nem meu sangue derramado pelas mãos do inimigo.
3: Quero ficar livre de todos os perigos em minha casa, junto com a minha querida família.
2: Em nome de suas cinco chagas, Jesus Cristo de Nazaré, atenda os meus rogos e me livre de todos os males.
3: Amém.

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1: Muito bom dia! Seja bem-vindo ao Tantas Emoções. Eu sou o Thiago Rocha e já falo pra você, o desafio do rei continua. E olha, hoje tem a terceira dica, viu? É, você não tá sabendo da promoção? 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E ó, amanhã é dia de Nossa Senhora. E pra abrir tantas emoções, Nossa Senhora na voz do nosso rei.
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1: Olha, a promoção tá que tá. Hoje é a terceira dica. Anote a dica de hoje. O comandante. Tiago, como assim? Junta com as duas frases anteriores, agora você coloca na frase o comandante.
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0: 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E ó, eu tô sentindo falta do seu zap aqui. É, da sua mensagem de voz. Manda pra cá qual é a música do Rei Roberto Carlos que marcou um momento especial da sua vida. É 9198-409-6019. Vou repetir. 9198-409-6019. Mas agora...
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0: Ô Maristela, um beijo pra você, obrigado pelo seu zap, obrigado por tá com a gente aqui no nosso Tantas Emoções. E ó, amanhã é dia das crianças, e justamente uma criança marcou essa música contigo, né? Bom dia, Maristela.
2: Olá, Thiago, aqui é a Maristela, gosto muito das músicas do Roberto Carlos, e em especial, marcou muito a minha vida, foi a música E Como é Grande o Meu Amor por Você, que registrou assim na minha vida, foi que o meu filho tinha 5 aninhos, ele estava indo para uma escolinha e teve uma homenagem para o Dia das Mães. E nesse dia, ele saiu de um trenzinho cantando essa música. Então, marcou muito. Então, eu gosto todas elas, mas essa é muito especial. Eu gostaria muito de oferecer para o meu filho João Vitor. E a música é... Eu tenho...

0: é grande o nosso amor por você, Maristela. Agora, como é grande o meu amor por você na voz do nosso rei.
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0: semana tiver muito mais sucesso, Lobo Mau. Olha, daqui a pouco a gente volta, tem mais Roberto Carlos, tem mais boas histórias do rei, mas é já já, peraí.
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5: 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Vai segunda-feira lá. 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
7: E quarta-feira?
5: Brownie.
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5: Torta de maçã.
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2: E a gente já tá de volta com Tantas Emoções aqui na Nativa. Olha, toda semana você sabe, né? 7 da manhã a gente se encontra. É o nosso compromisso de todo domingo pra falar sobre o nosso rei Roberto Carlos e quantas histórias ele tem. Olha, você pode mandar um zap pra cá. Tiago, eu quero saber uma história do rei que ninguém conta. Manda pra cá. É 9198-409-6019. Mas agora...
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2: Marina Rui Barbosa, Sophie Charlotte e Cláudia Abreu. O que essas atrizes têm em comum com o nosso rei Roberto Carlos? É, você pode pensar assim, olha, todas já participaram dos especiais de final de ano do nosso rei, Tiago. Isso é muito fácil. É verdade, todas já cantaram com ele, mas o que mais? Elas vão fazer parte do elenco Roberto Carlos, Detalhes de uma Vida. Inclusive, já teve até a leitura do roteiro. Isso significa o quê? Que já vão começar as filmagens. A Marina Rui Barbosa vai interpretar Nice, a primeira esposa do Roberto Carlos. A Sophie Charlotte vai ser a Magda. E a Cláudia Abreu, que fez lá Empreguetes, fez também Barriga de Aluguel, vai interpretar Lady Laura, a mãe do Roberto Carlos. Vai ter também o Vitor Medeiros, que vai ter a missão de interpretar o próprio Roberto. O Guilherme Bittencourt vai fazer o papel do Erasmo Carlos, enquanto a Júlia Gomes vai ser a Vanderleia. O Marcelo Faria, o Emílio de Melo e o Cássio Gabos Mendes também estarão nessa cinebiografia, que eu tenho certeza que vai ser bacana. Olha, Detalhes de uma Vida seria realizado em Cachoeiro do Itapemirim, cidade natal do rei Roberto Carlos. Já que a gente falou de Cachoeiro do Itapemirim, que tal escutar Meu Pequeno Cachoeiro agora no Tantas Emoções?
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0: Olha, amanhã é dia das crianças, dia de Nossa Senhora Aparecida também. Hoje é 11, hein? Amanhã é dia 12, não vai perder aí no calendário. E eu não poderia deixar de falar da participação da Simone no especial de fim de ano do nosso rei Roberto Carlos em 1984. Ela cantou com Roberto e também com Erasmo aquela canção É Tão Lindo. Você lembra desse momento? Vamos relembrar?
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5: Parece meio estranho, hein?

0: amigo, né?
1: É maravilhoso. Mesmo que ele tenha bigodes de foca e até um nariz de tamanduá.
0: E orelhas de cabelo, tio, lembra?
1: Orelhas de cabelo?
0: É, tio.
1: É mesmo, orelhas de camelo. Mas é um amigo, não é?
0: É.
1: Então não se deve mudar.
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4: Eu já tinha falado, mas vou falar de novo. O comandante. A dica de hoje é o comandante. Junte as outras duas frases e a de hoje, o comandante.
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0: 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Fim de semana, mas já.
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0: Não, olha, pode continuar porque eu preciso falar dessa promoção que a Nativa tá fazendo. É o navio do Roberto Carlos. É o MSC Divina. Olha, você pode rodar em qualquer outro lugar. Você não vai encontrar uma promoção igual essa, até porque a Nativa é a rádio oficial do navio do Roberto Carlos. Olha, do dia 6 ao dia 9 de dezembro, eu vou estar lá, vou esperar você junto com o seu acompanhante. Como é que vai funcionar essa promoção? São alguns domingos. Já teve o primeiro domingo, já teve o segundo domingo, esse é o terceiro domingo. Você junta as senhas. Ah, Thiago, mas eu perdi. Eu vou falar pra você, às vezes meu coração amolece. Vai que no programa do domingo que vem eu trago a frase quase completa pra você. Exatamente. Então, ó, não esqueça de marcar as senhas, não esqueça de marcar as dicas, porque toda semana tem mais uma chance pra você estar pertinho do nosso rei Roberto Carlos. Olha, agradecer também todo mundo que mandou um zap pra cá, 9198-409-6019, todo mundo que segue o arroba nativa no Instagram, obrigado Claudiana, a Luísa, a Maristela, o Marcos, o José, a você que me segue também no arroba Thiago Rocha BR no Instagram, é, Thiago com TH, Thiago Rocha BR no Instagram, mas agora tá chegando ele, olha. Opa! Só quem vem chegando, Renato Rainha, como é que você tá, Rainha?
3: Tô bem, Thiagão, e você, tudo firme?
0: Tudo jóia, você tá preparado pro Dia das Crianças, o que você vai dar pros seus filhos, hein?
3: É, tudo já tá tudo marmanjo. Vai ganhar nada do pai. Tá tudo marmanjo já.
0: Não, Raieta. Filho é sempre criança. É. Não vem com esse golpe, é não, que filho é sempre criança.
3: É verdade.
0: Aliás, mãe, já pode preparar alguma coisa pra mim. Ô, Rainha, eu posso ir embora?
3: Claro, claro que não. Claro que não. Você volta daqui a pouquinho pra fofocar aqui no Família Nativa, Thiagão.
0: Beleza, então eu volto pra gente fazer umas fofocas, tá bom?
3: Tá certo, meu irmão. Um abraço, até lá.
0: Até.
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0: Francisca Novinha, prazer imenso. Sou eu, Renato Rainha no ar, com você, a partir de agora, com Família Nativa. Uma linda manhã.
1: Linda!
0: Uma linda manhã.
1: Linda!
0: Sempre muito linda. É assim que a gente gosta. Amanhã é Dia das Crianças e o programa vem para trazer esse tema. Tema especial, Dia das Crianças. Eu quero uma recordação sua de quando você era criança. Alguma coisa que você lembra com muito carinho, com muito amor, de uma brincadeira, de um amigo. Uma recordação sua de quando você era criança. Consegue mandar para mim? Então participa, já manda aí também, 9198-409-6019. Quero brincar com você, quero brincar e quero te dar presente também. Tem o moletom da Nativa, coleção 2026, isso é muito Nativa. Que presentaço bacana. Te espero aqui então para participar comigo do Família Nativa.

0: 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Gustavo Mioto, pedido de socorro aqui na nossa Nativa. Um ótimo domingo pra você, família Nativa, tá no ar e já estamos aqui trazendo as participações da nossa turma, a nossa família que chega bombando, que chega com tudo, chega contente, chega feliz, uns falando mais alto que os outros. É assim a nossa família, família Nativa, composta pelos nossos locutores, programadores, os nossos estagiários, enfim, a nossa família é a nossa casa. Quero saber de você hoje, hein? De uma lembrança, uma recordação legal de quando você era criança, alguma coisa que você tenha feito, um amiguinho, colega de escola, enfim, um professor bacana. Conte-me tudo, porque amanhã é Dia das Crianças e eu quero conhecer a criança que existe dentro de você. 9198-409-6019 para participar com a gente. Ela que hoje está no atendimento, já coloquei de frente para o microfone, Melissa. Tudo bem, Melissa?
1: Bom dia, rainha. Tudo bem?
0: Tudo firme e forte, Melissa?
1: Tudo certinho.
0: Quantos anos você tem, Melissa?
1: 20 anos.
0: 20 anos. Uhum. Para quem tem filho, que é o meu caso, de 19 anos e 22 anos, 20 anos ainda continua sendo uma criança.
1: Uma criança, é.
0: Uma meninona, uma moça. Qual recordação você nos traz aqui de quando você era criança, Melissa?
1: Olha, eu tenho muitas boas recordações.
0: Certo.
1: Mas uma que eu sempre friso ela pra todo mundo que me pergunta como foi minha infância. Eu nunca gostei de acordar cedo. Nunca gostei de acordar cedo pra ir pra escola. Pra mim era sempre um problema. E aí, eu tenho mais dois irmãos mais velhos que eu. E aí, meu pai entrava no nosso quarto, fazia coceguinha aí nas três, e a gente acordava. E aí, cada um se arrumava pra ir pra escola. E aí, nossa família inteira, eu, meu pai, minha mãe e meus dois irmãos,
0: certo,
1: iam pra uma padaria, a mesma, todos os dias. E a gente sempre comia a mesma coisa. Então, eu tenho essa memória e uma comida muito específica, que era achocolatado. Com croissant de frango.
0: Nossa, que delícia.
1: Todos os dias.
0: Todos os dias vocês faziam isso.
1: Todos os dias.
0: O seu pai chegava, acorda. Fazia cosquinha em todo mundo, inclusive em você também.
1: É, inclusive em mim também.
0: E é uma recordação boa, então.
1: Sim, muito boa.
0: Você não ficava brava com seu pai, não?
1: Tinha dias que sim, né? Mas às vezes ele conseguia, porque meu pai é muito animado, então ele conseguia virar o jogo pra gente.
0: Ai, que legal. Como é o nome do pai?
1: Cássius.
0: Cássius. Cássius, então, fez parte aí de uma boa recordação que você tem. Melissa, obrigado. Você vai continuar atendimento com a gente?
1: Vou sim.
0: Tá joia. Os ouvintes, então, por favor, dê um bom dia pra acordar a Melissa, porque ela não gosta de levantar cedo e a gente vai fazer cosquinha nela. Um beijo, viu, Melissa?
1: Beijo. Muito obrigada.
0: Obrigado você, menina. Valeu. 8h20, bom dia.
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3: Isso.

0: Idas e Vidas, aqui na nossa Nativa. Idas e voltas, hein? Idas e Vidas. Que loucura é essa, meu Deus do céu. 8h27, hora de Brasília. Estamos aqui junto com você. Obrigado, viu, turma, por nos escolher por mais um fim de semana para passar o seu dia, ficar numa boa, nessa alegria total com a nossa Nativa. Eu não gosto de ficar muito preso ao passado, não, não gosto. Mas hoje a gente abre uma exceção para a gente relembrar os bons momentos da nossa vida, de quando a gente era criança. E batendo papo aqui com a turma que tá chegando no nosso estúdio, eu vou recordando cada coisa legal da minha vida. Você vai recordar também com a gente. 9198-409-6019, valendo o moletom bonito da Nativa. Conte-me. Oi, Madalena.
1: Bom dia, Renato Rainha.
0: Bom dia.
1: Bom dia a todos da Nativa. Quando eu era criança, eu gostava muito de brincar. Brincadeira de roda. E
0: legal.
1: Brincar de jogar peteca no fim da tarde, com a turma toda. Era muito bom essas brincadeiras. Era maravilhoso. Até hoje me recordo.
0: É gostoso. Quando não tinha celular, né? A gente inventava de tudo. Oi, Ulisses.
2: Uma recordação da infância é o almoço de domingo na casa dos avós, com os primos todos brincando e a família toda reunida.
0: Ah, que legal. Também tive momentos assim, viu? A Thaís, bom dia, Thaís.
3: Bom dia, Renato. O que eu recordo da minha infância com saudade é ir à casa dos meus avós para brincar com os primos, principalmente de corda.
0: Olha só, mais uma pessoa que se recorda disso. Eu tive bons momentos também. Que gostoso. Oi, Luzia.
4: Um dos momentos especiais que eu não me esqueço é os doces caseiros que minha mãe fazia no interior, doce de leite, paçoca, aquelas geleias coloridas. E também tem mais uma, que é uma delícia. Brincar com barro quando chove é uma delícia. Lembrança maravilhosa que não sai da minha mente são esses momentos especiais.
0: Ai, que delícia, hein? Que delícia, brincar no barro.

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0: Thiago Rocha.
1: Thiagão, bora lá, vamos lá.
2: Bora, rainha, vamos falar de dois pesos pesados da dramaturgia. Eu tô falando de Glória Pires e de Tony Ramos. Eles estão juntos no cinema em Se Eu Fosse Você 3. E aí perguntaram pra eles, ó, vocês têm a intenção de continuar atuando na televisão e no cinema? Aí a Glória Pires falou assim, ó, é difícil dar uma desacelerada quando você tem um bom projeto. É alguma coisa que é um imã. A hora que chega uma boa história com um personagem legal, a gente tem que topar. O Tony Ramos já falou que pensa na possibilidade de ter uma rotina mais tranquila pra curtir com a Lidiane Barbosa, com quem é casado desde 1977. Eita, relacionamento bom, né, rainha?
1: Nem fale, meu amigo.
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0: Alô, amigo das estrelas, aqui na nossa nativa, família nativa, 15 para as 9, hora de Brasília, é madrugada para ele, é madrugada. Ai, galinha, bom dia.
1: Aí, ó, quem falou que eu não vim é Renato Raí.
0: Quem
1: aí,
0: disse, galinha? Tudo bem com o senhor?
1: Não, né? Você me fez vir aqui pra te dar um abraço, trazer um pãozinho de queijo,
0: de
1: tudo.
0: Mas o que
1: eu posso fazer, né?
0: Não, mas quando
1: essa família é muito linda.
0: Você é o Lineu da grande família, você é o Lineu. Você é o cara que chega e alegra o ambiente, galinha.
1: Diga aí, meu querido, como está seu dia? Tudo bem?
0: Tá tudo ótimo, graças a Deus,
1: então
0: tudo
1: tá
0: firme.
1: Seu fim de semana tá bom?
0: Oh, maravilhoso. Eu estou onde eu queria estar, né? Aqui. Aqui com vocês, família nativa, né? A minha casa.
1: Muitas vezes a gente também queria, não.
0: Isso eu sei, isso eu sei. Galinha, quando você era pequena, conte um caos de quando... O que você lembra? A melhor lembrança sua de quando você era pequeno?
1: Ah, eu tive várias. Eu tive uma infância assim, não tinha...
0: Você deveria aprontar
1: não
0: horrores,
1: não tinha fartura, não tinha nada. Brincava na rua, jogava bola na rua, tinha os dois joelhos estourados, tudo... Jogava bola na rua, empinava pipa... É, gostava de empinar quadrado com meu pai, aquelas barraconas grandes, ele ia com a gente empinar quadrado. Mas a coisa assim que eu mais lembro
0: e que tem saudade,
1: meus tios, porque era uma família do meu pai de 10 irmãos, né?
0: Tá.
1: E num quarteirão na Moca, um tinha alfaiataria, outro tinha negócio de marcenaria, outro era ourives, cada um tinha um negócio. Tinha um tio que ele era motorista de táxi. Ele nunca fez uma corrida, ele só ia buscar jogo de bicho.
0: Você ia junto, Galinha, com o tio?
1: Não, o duro era quando eu fui atropelado 8 vezes.
0: Caramba, Galinha.
1: E eu não tinha medo de ser atropelado. É que cada vez que eu era atropelado, um tio falava pro outro que eu tomando caçote o quarteirão inteiro. Vai atropelar de novo. Pá, pá.
0: Você aprontava muito, Galinha?
1: Bastante, bastante. Eu tive uma infância bem legal, bem moleque mesmo. Fiz a minha mãe fazia sonho, fazia quibe de bandeja para eu vender na vizinhança. Eu ia buscar sabão em garrafão numa fábrica que tinha, passava nos litros, punha um pouquinho d'água e vendia para a vizinhança. Eu juntei um ano de colégio interno que eu queria estudar no colégio interno.
0: É mesmo, Galinha?
1: Graças a Deus.
0: Trabalhando.
1: Tá certo que eu juntei o capital e o lucro, né? Porque eu peguei todo o dinheiro da minha mãe lá. Mais um ano de colégio.
0: Ah, caramba, que legal. A brincadeira que você mais gostava, Galinha?
1: Futebol.
0: Futebol.
1: Futebol.
0: Era bom de bola, Galinha?
1: Era goleiro, né?
0: Puxa,
1: era bom goleiro.
0: Frangueiro.
1: Bom goleiro.
0: Era.
1: Bom goleiro.
0: Bom goleiro.
1: Então, eu me diverti muito. Tive uma infância, ia muito pro sítio, né? Minha avó morava no sítio, gostava muito de pescar. Teve uma infância bem legal.
0: Boa.
1: Bem legal assim, sabe?
0: Foi feliz, um menino
1: não
0: feliz.
1: Viagens, não fui pra Disney, Europa, não. Era vida, como é que fala? Uma infância... Nascia a la nostra mesmo, entendeu?
0: Como que é?
1: A la nostra.
0: A la nostra, isso. Uma infância a la nostra.
1: A la nostra.
0: A la nostra, tá aí então.
1: É coisa de italiano, né, filho?
0: Maravilha, filho.
1: Comia bem. Né? Sempre comendo umas pizzas, umas porpeta.
0: Sempre se alimentando bem.
1: A minha mãe fazia comida mais cedo no almoço de domingo. Porque o pessoal fala hoje, não sei que lugar é longe. E a gente este jogo, eu morava na Moca, este jogo no Morumbi.
0: Certo.
1: Minha mãe fazia o almoço mais cedo, porque a gente ia até o Morumbi, gente, é muito longe, não sei o que.
0: Era do lado.
1: Hoje é legal. Tudo rápido.
0: Que legal. Galinha, obrigado por ter vindo aí. Volte mais vezes, viu?
1: E o dia?
0: Passa no caixa ali. Não é comigo, não.
1: Tchau, Rainha. Tchau,
0: valeu,
1: povo.
0: Beijão,
1: tchau,
0: Galinha.
1: Paula. Beijo.
2: Ela
1: valeu.
2: Não vai pro rodeio pra ver montaria. Ela não vai pro rodeio pra beber cachaça. Sabe o que é que ela tá interessada? Sabe o que é que ela quer?
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0: Alcione, Choram as Rosas, um clássico da música sertaneja. Que gostoso, hein?
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0: Bom demais.
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0: A gente poder ficar curtindo essas músicas e ainda ganhar presentão, hein? Hoje o programa tá demais, tá muito bom. Recordar bons momentos da nossa infância. Dia das Crianças amanhã e a gente te enche de presentes. Moletom bonito da Nativa, isso é muito Nativa, coleção 2026. Você que já acompanha a Nativa há um bom tempo e coleciona os nossos agasalhos, os moletons, as camisetas, saindo mais um presentão agora então. Pra você, Suzana. Suzana Santos Lopes da Silva. Parabéns, Suzana! Suzana Santos Lopes da Silva, final do telefone 4633. Passe na sua Nativa para retirar seu presentão. Estamos te esperando com RG original em mãos. Não esquece, de segunda a sexta-feira. Tá bom, menino? Horário comercial. Quê? Não, acabou nada. Quê? Que acabou o quê? Turma, tá chegando agora, nossa família. Tem uns que acordam mais tarde. É

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0: Família Nativa no ar. Eu sou o Renato Rainha, sigo com você aqui nesse nosso domingão gostoso, delícia. E bora brilhar, gente, bora brilhar, porque amanhã é dia das crianças. Ah, criançada, ah, criançada. 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
0: Boa sorte.

0: 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Simone Mendes, direitos iguais, é, não esquece não. 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Ai, ai, ai, viu? 9h15, hora de Brasília. Bom dia pra todo mundo, família Nativa. Estamos recordando bons momentos da nossa infância. Você tem uma boa recordação? Então me conte. 9198-409-6019. Pra falar com a gente agora, o Ricardo Rosalém, que é o nosso produtor, o nosso artista também. Faz as suas apresentações, é um bom cantor. Fala, Rosalém, bom dia.
1: Bom dia, Renato Rainha.
0: Que satisfação, Ricardo Rosalém.
1: E aí, bom domingo, hein?
0: Pra nós, né, amigo? Vamos brilhar. Amanhã é dia das crianças, hein? Que recordação você tem? A melhor recordação de quando você era criança?
1: Nossa, são muitas, viu? Eu posso falar que eu tive uma infância muito feliz.
0: Muito boa.
1: Uma infância de criança mesmo, brinquei demais.
0: É mesmo?
1: Muito.
0: Que ano que você nasceu?
1: Eu sou de 2000.
0: Você é de 2000, tá?
1: 2000, mas eu peguei aquela brincadeira ainda de ir na rua, uhum, e juntar aquela galera da rua, do bairro, de brincar de esconde-esconde, sabe? Patinete na rua demais, jogar bola na rua e suja de terra também.
0: É que legal, cara.
1: Tive uma infância muito de criança.
0: Você era uma criança nervosa, uma criança calma? Que tipo de criança você era?
1: Cara, eu acho que era uma criança calma, mas eu chorava demais.
0: É mesmo? Chorão.
1: Todas as minhas fotos do álbum de infância são chorando ou comendo.
0: Você tem uma... É mesmo? Chorando ou comendo. Você tem um apelido de criança?
1: Não, sempre foi. Ricardo é... Ou é Ri, né? Não ri. Tem muito pra onde correr. Ri.
0: Ah, entendi. Seus amigos te chamavam de Ri.
1: É, Rick.
0: Rick.
1: Rick. Rick é mais diferente.
0: É, né? Rick, não, Rick é meio artista, né?
1: Já é meio artista.
0: É,
1: meio,
0: é, olha só, hein, meu.
1: Já tava Rick dando os primeiros passos.
0: Já tava dando os primeiros passos do sucesso, né, amigo?
1: É isso.
0: E você repetiu algum ano na escola ou não?
1: Não, Rainha, acredita, eu saí da escola sem tirar uma nota vermelha.
0: É mesmo,
1: eu
0: cara?
1: Eu brigava muito por isso.
0: Você é exemplar, então você é uma criança que estudava.
1: Nossa, eu era criança estudiosa, era muito.
0: Qual era a aula que você mais gostava?
1: Ah, acho que era gramática, gostava muito.
0: Legal, hein?
1: Ciências ali, biologia, gostava. Geografia, história, eu só odiava matemática, química e física.
0: O que você assistia na TV?
1: Na TV, programa de auditório.
0: Gostava desde criança?
1: Muito, muito, muito, muito.
0: Desde criança já
1: gostava? Desde criança.
0: Silvio Santos?
1: Mais direto, Eliana, Domingo Legal, ah, que tudo. Legal. Essa galera que continua ainda na TV marcou muito minha infância.
0: Olha só, então você era uma criança que gostava de ver coisas diferentes, porque criança geralmente gosta de desenho.
1: Exato. É. Eu tinha também o meu pé no desenho de vez em quando.
0: Qual
1: assim,
0: que era o desenho que você
1: eu
0: mais gostava?
1: Eu gostava muito daquele Yu-Gi-Oh! Não sei se você lembra, o joguinho
0: não,
1: das cartas
0: não é, não
1: também.
0: É do meu tempo.
1: O pessoal da TV Globinho ali, que tinha as três espinhas demais, tinha o Chaves, assisti demais Chaves no
0: SBT também.
1: Gostava de
0: Chaves também.
1: Gostava
0: de
1: Chaves.
0: E você era uma criança mais ligada na TV ou no rádio?
1: Cara, eu acho que na TV, acredita?
0: Na TV, né?
1: Na TV. Apesar do meu amor pelo rádio ter aí aflorado ao longo dos anos, eu demorei um pouquinho pra sintonizar mesmo, uhum, sabe? Pra ter autonomia de ligar o rádio.
0: Uhum.
1: Mas depois também, com poucos anos depois de criança, que essa autonomia chegou e tá até hoje, né? No rádio.
0: É, tá no rádio. Viva o rádio, né?
1: Viva o rádio, o veículo mais importante da história.
0: Ricardo Rosalém, muito obrigado por ter participado do Família Nativa mais uma vez.
1: Tamo junto, Rainha. Bom domingo.
0: Vai ter show hoje?
1: Vai ter show hoje.
0: Vai ter show, uma palhinha do que eu vou encontrar no seu show.
1: Atualmente eu sou um solteiro escondido, e que se envolver comigo, tem que ser no sigilo.
0: Boa! Valeu, Rosalém!
1: Valeu, Rainha, tamo
0: abraço
1: junto!

0: 9h27. Ô Marquinhos, fazendo aniversário hoje, parabéns, hein? Já já a gente canta parabéns pra você também. Junto com a gente a Cidinha, Cecil, Claudinho. Obrigado pela carona, obrigado Henrique, obrigado pelo carinho. Essa turma toda que está com a gente no Família Nativa. A gente tá recordando agora. Tempo de criança, né? Todo mundo tem uma boa recordação. Eu tenho várias recordações e sei que você tem também. Conta pra gente, vamos lá. Vamos abrir hoje a caixa de recordações. Né? O álbum, não tem aquele lance da gente pegar uma caixa que tem um monte de foto? Vamos fazer isso hoje? 9198-409-6019. Quero uma recordação de quando você era criança. Oi, Eunice. Bom dia, Eunice.
1: Eu me lembro da minha infância, era muito gostoso que a gente brincava de carrinho de rolemã. Era uma delícia. Juntava todas as criançadas, era muito bom.
0: Ah, imagina. Quem nunca, né? Quem nunca desceu a ladeira gritando no carrinho de rolemã, Fernandinha?
2: Uma lembrança boa que eu tenho da minha infância era brincando com os meus primos lá no interior do Paraná, brincando com os meus primos de taco, de queimada, até tarde da noite, até os tio e o vô falar pra gente, vamos entrar, criançada, tá na hora de dormir.
0: Vem tomar banho! Vem tomar banho, senão vai apanhar a tiné! Oi, Joelma.
3: Olha, Renato, uma lembrança assim de criança é na casa dos meus avós. Meu pai, sanfoneiro, então era mês de junho. E aí fazia festa lá na casa da avó. Então eles tocavam a noite inteira e aquele monte de gente dançando, um monte de gente se divertindo. E eu lembro que eu dormia, acordava e o povo ainda tava lá. Mas é uma lembrança que não sai nunca da minha cabeça.
0: Eita, que delícia. Só de falar, fiquei imaginando. Oi, Marli.
4: Eu tenho recordação de quando eu tinha uns 9, 10 anos. Meu pai viajava e quando ele chegava com um caminhão, né? Eu sempre tava lá na frente esperando ele. Era um momento muito gostoso, né? Ficava ansiosa esperando ele. Ficava a semana toda viajando. E a hora que ele virava o caminhão, já escutava o ronco, já saía lá pra frente. Que saudade do meu paizinho,
0: hein? Que delícia. Saudade é uma coisa gostosa de sentir, né? Saudade é o amor que insiste em permanecer no nosso coração. Que bonito isso, hein?
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0: Antes do Thiago Rocha contar tudo, eu quero contar pra você que daqui a pouquinho eu vou te ligar, hein? Promoção Super Dia das Crianças. Atenda dizendo, Nativa, eu quero meu presente de Dia das Crianças. 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Só quero ver, hein? 9h36, hora de Brasília. Thiago Rocha, amanhã é Dia das Crianças, Thiagão.
2: Amanhã é Dia das Crianças. Olha, por falar em Dia das Crianças, a Globo tá fazendo um especial chamado Amigas. Lembra que teve aquele especial de grande sucesso com os sertanejos?
0: Uhum.
2: Pois bem, agora a Ana Castela e a Lauana Prado não vão continuar nesse projeto. Por quê? Tem lá Maiara e Maraíza, também querem a Paula Fernandes e eles querem fazer, inclusive, uma homenagem para Roberta Miranda e Yasmin Santos. Só que a dupla Maiara e Maraíza continua, a Simone Mendes continua, a Lauana Prado não vai poder aceitar porque ela tem contrato com o SBT. Ela tá fazendo The Voice. E também a Ana Castela não tem agenda disponível, ou seja, já rolou uma substituição aí. Você gostou, Rainha,
0: dessa nova
2: fase das amigas? Ou acho que do jeito que começou, tinha que terminar?
0: Ah, tinha que ser anteriormente.
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0: Ah, não

0: Família Nativa no ar, hoje estamos falando sobre isso, né? As boas recordações do tempo em que você era criança. Quero saber, conta pra mim, 9198-409-6019. E ó, deixa eu falar, daqui a pouquinho eu vou te ligar, hein? Atenda dizendo, Nativa, eu quero meu presente de Dia das Crianças. Pode colocar seu filho, sua filha pra falar. Se você é pai, é mãe, é responsável pela criança, também pode atender o telefone dizendo essa frase daqui a pouquinho, hein? Valendo de presente, mega fábrica de squish pra você. 15 pras 10 horas de Brasília. Olha quem chegou saltitante, Fernando Teles.
1: Opa, tô cansado hoje, hein,
0: meu? É mesmo,
1: Eu já corri 21 quilômetros hoje.
0: 21 quilômetros?
1: Uma meia maratona e tô aqui.
0: Caramba, Teles, é por isso que você tá serelepe.
1: Mas então... eu tomei banho, viu?
0: Não, eu percebi.
1: Eu tô cheirosinho aqui.
0: Não, percebi, você tá, tá cheiroso.
1: Bem?
0: Tá cheiroso.
1: Gostou do meu perfume?
0: Muito bom perfume.
1: Francês.
0: Não, muito bom, muito
1: gostou?
0: Bom.
1: Então tá
0: bom. Você era uma criança cheirosa, Fernando
1: Sempre
0: Teles?
1: Fui, cara.
0: É mesmo?
1: Minha mamãe passava perfuminho, penteava o cabelinho de lado.
0: Cuidava do bebê.
1: Isso, shortinho, todo mundo vestido igual, eu e meus irmãos.
0: Escoteiro, de escoteiro não?
1: Também, escoteiro.
0: É, você tem um estilo escoteiro.
1: Você acha que eu tenho?
0: Tem.
1: Então tá bom.
0: Aqueles escoteiros, né, que marchavam, que faziam...
1: Era escotelos, com dois L's.
0: É, escotelos.
1: É, escotelos.
0: Entendi, entendi. Fernando Teles,
1: oi.
0: Quando você era pequeno,
1: sim,
0: você aprontava muito?
1: Até que não, cara. Quando criança, não. Eu comecei a aprontar quando eu virei um jovenzinho.
0: Jovenzinho, mas quando criança era mais quietinho,
1: era mais
0: comportado.
1: Quietinho, era mais quietinho.
0: Você já brigou na escola, Fernando?
1: Já briguei na escola.
0: Mas coisa de te pego lá fora?
1: Te pego lá fora.
0: Tinha
1: mas,
0: isso,
1: no
0: né?
1: caso, me pegaram lá fora.
0: É, te pegaram. Os seus irmãos defendiam você ou não?
1: Eu, mais velho sou eu, né?
0: Ah, cara? Você é mais velho,
1: eu sou
0: Fernando?
1: Sou mais velho, apesar de ser mais baixo, eu sou
0: então
1: mais
0: você
1: velho.
0: Que defendia seus irmãos.
1: Eu defendia meus irmãos quando eu podia, né? Dois marmanjos, eu mais velho, mas eu sou menor. Eu sou fisicamente o mais frágil, né?
0: Entendi. O que você mais gostava de fazer quando você era pequeno?
1: Eu gostava de empinar pipa.
0: Pipa?
1: Eu adorava empinar pipa. Fazia bem pipa, hein?
0: É mesmo?
1: Tirava relo.
0: Dava muito relo ou tomava relo?
1: Eu dava relo, era bom no negócio.
0: Você dava relo?
1: Eu dava relo.
0: É mesmo, Fernando? Então você era bom de pipa?
1: Era bom de pipa. Cada pipa linda, cara.
0: É mesmo? Você, você mesmo fazia ou você comprava?
1: Eu fazia. Eu gostava.
0: Pegava o bambu,
1: ou
0: vareta japonesa?
1: Vareta pra fazer peixinho, né?
0: A vareta japonesa é pra peixinho.
1: Peixinho.
0: É
1: e a gente pegava o bambu, a taquara do bambu, afiava e fazia a pipa, o maranhão.
0: Ah, você tá de brincadeira,
1: tamo
0: hein?
1: Tamo velho, hein, Raio? Papel de seda.
0: É papel de seda, rabiola.
1: Rabiola, aquela pipa cruz, pipa X.
0: Caramba,
1: era bom,
0: então
1: meu.
0: Videogame, você gostava de videogame?
1: Videogame não muito, cara. Eu gostava só do Pac-Man.
0: É mesmo, Pac-Man.
1: River Raid.
0: Lembro, River Raid, lembro.
1: Odyssey do Atari.
0: Olha só, hein, meu. Então, Fernando Teles foi uma criança saudável.
1: Fui. Minha infância foi muito boa, Rainha.
0: Foi muito boa.
1: Legal. Jogava peão, bolinha de gude.
0: Bolinha de gude, paredão, box.
1: Tudo isso aí.
0: Chute a gol.
1: Taco.
0: Olha só, então foi uma criança saudável.
1: Eu sou uma criança dos anos 70, né?
0: É isso mesmo. Fernando Teles, muito obrigado por ter participado e um feliz Dia das Crianças pra você viu?
1: Também, Rainha.
0: Valeu.
1: Ó, eu trouxe aqui, sabe aquele dedinho de doce de leite?
0: Ah.
1: Que vende lá na venda?
0: Lesminha.
1: Isso, trouxe pra você comer.
0: Você trouxe uma lesminha?
1: Trouxe a lesminha pra
0: você. Eu vou comer a lesminha.
1: Coma a lesminha.
0: Valeu, Fernando, um abraço.
1: Valeu, gente, bom Dia das Crianças.
0: Valeu.
1: Tchau. Sim.

0: Batista, Borboleta Azul, Borboletinha. Ai, Borboletinha linda. Chegou a hora, hein?
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0: Valendo Mega Fábrica de Squish. Tem um jeito especial de atender esse telefone, hein? Não vai atender de qualquer jeito. Valendo Mega Fábrica de Squish pra criançada. Opa, chamou. Meu Deus do céu, que expectativa é essa? Olha o meu coração acelerado. Meu Deus.
2: Nativa, eu quero ganhar meu presente do Dia das Crianças.
0: É?
2: É.
0: É?
2: É?
0: É mesmo, é?
2: É?
0: Ganhou!
2: É!
0: Ganhou! Ai, que legal!
2: Parabéns. Que legal!
0: Quem é que tá falando?
2: Ana Lúcia.
0: Ana Lúcia Custódio Leme, é você, Ana Lúcia?
2: Sim.
0: E você já é uma criançona grandona. Tem alguma criança aí com menos vamos dizer assim, de 18 anos?
2: Então, o presente é pra mim enteada, né?
0: É?
2: Mas eu também sou uma criança.
0: Que legal, qual é o nome da enteada?
2: É, Maria Anitta.
0: Ai, que legal. Dá um beijo nela, parabéns pro Dia das Crianças, toda a família. Porque quando a criança tem uma infância gostosa, toda a família ganha, toda a família com certeza vence. Então, um beijo pra você, obrigado por ter participado com a gente, produção vai falar com você fora do ar, tá bom?
2: Eu que agradeço, obrigada pra vocês também, um ótimo domingo a todos.
0: Obrigado, olha que simpatia, né? Que legal. Gostoso, alegria, né? A alegria da madrasta de poder falar pra minha enteada e ficar feliz, ficar contente, é muito legal. E eu fico feliz quando você ganha. Quer ganhar presente? Vem com a gente aqui na nossa Nativa, porque a gente te mima mesmo. A gente quer te ver feliz. E daqui a pouquinho tem mais. Segura aí. 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

0: do dia com a gente. É muito mais. Cadê você? Cadê você? Cadê você?
1: Achei
0: você na rádio mais gostosa do mundo, a sua Nativa, família Nativa no ar, prazer imenso, eu sou o Renato Rainha e sigo aqui na sua gostosa companhia e trazendo presente pra você também.

0: Pô, só eu canto, não, velho.
1: Para! É que eu sou segunda voz.
0: Ah, segunda
1: voz. Eu sou segunda voz.
0: Você é o Marrone.
1: Eu sou o Marrone. Eu sou o Marrone.
0: Ok.
1: Eu não posso aparecer muito.
0: Entendi, sim.
1: É isso mesmo.
0: É o que é dia de hoje mesmo, é?
1: Hoje é dia 11. Hoje é dia 11 de outubro. É dia do Teatro Municipal, hein?
0: Ok.
1: Dia do Deficiente Físico.
0: Tá bom.
1: Dia Internacional da Menina.
0: Da Menina.
1: Olha só. E dia da Prevenção da Obesidade.
0: Cuidemos, pois, hein?
1: Ah, precisamos, hein?
0: Precisamos, hein?
1: Tá caminhando ainda, Jones?
0: Bastante.
1: É, tá correndo em volta da lagoa.
0: É lago.
1: É lago.
0: É lago.
1: Ah, ela tá correndo em volta do lago.
0: Estamos preparando pro dia 25, vai ter uma grande.
1: É mesmo?
0: É,
1: só bicho. Quero ver, hein?
0: Fernando Teles na área.
1: Ah, meu Deus, hein? Juliana Didoni.
0: Conheço, era de Malhação essa menina.
1: A Didoni, ela fez Passione também.
0: Passione, Didoni, ela tem um negocinho assim, uma pintinha. 42?
1: Ah, ela mesma, 42 anos.
0: Mas já?
1: É, tempo passa,
0: poxa,
1: né, Jones?
0: Poxa, para todo mundo, né?
1: O tempo passa. O Lobão faz, você é o cantor Lobão?
0: 69 anos.
1: 69
0: Lobão,
1: anos,
0: é. Muito bem, quem mais?
1: E o Jorge Versilo.
0: Da Mona Lisa. 58?
1: 58.
0: Cara de menino, Jorge Versilo.
1: 58.
0: O que é que você toma no seu café da manhã, Jorge Versilo?
1: É, ele toma. É, como é que fala aquele negócio?
0: Whey protein?
1: É, não. Up for man. Ai,
0: entendi. Up for man.
1: Aê,
0: Jorge Versilo.
1: Exatamente. Patrícia Santana da Silva, Reinaldo Alves de Brito e Jaqueline Pereira Alves fazendo aniversário de hoje.
0: Thaís Santos, Paulo Sérgio da Silva, Eunice de Deus, amém? Queiroz Bezerra.
1: Amém. Vera Lúcia Salles, Danilo Borges Vieira e Rita de Cássia Pestana.
0: E é domingo hoje, hein? Bom de fazer churrasco. Véspera de feriado.
1: Nem fale, hein?
0: Evaneide Rodrigues dos Santos, Gustavo Henrique Oliveira Lopes, Adriane Herman e Joel Tavares de Vasconcelos.
1: Parabéns para Letícia Pereira da Silva, Robson Cardoso Monteiro e Lidiana Ferreira Lopes.
0: Reginaldo Alves de Oliveira, Zenaide Batista também de Oliveira. Lucas Frenzel.
1: Olha, parabéns para o Gabriel Cocharro, Ellen de Jesus, Carlos Antônio Roque.
0: E Roque! Criancinha pequenininha, bonitinha, fazendo aniversário.
1: Ah.
0: É charada nossa Hanna aqui.
1: Olha só.
0: Hanna Alves, 9 anos pra Hanna.
1: Olha só que fofa. Parabéns, Hanna.
0: Felicidades, querida.
1: Felicidades, criança.
0: E ganha presente hoje, ganha presente amanhã de novo.
1: Isso, é verdade. Amanhã é o seu dia. Parabéns, Hanna Alves, 9 aninhos. Agora, se você mandou o seu nome por e-mail, aniversariantes@nativa.com.br, acesse o nosso Facebook e ouça por lá, Jones Mendes.
0: Facebook.com/nativa.
1: Facebook.com/nativa.
0: É
1: isso aí. Faz aniversário hoje.
0: É domingo.
1: É domingo.
0: É seu dia.
1: É isso.
0: Parabéns.
1: Felicidade. O senhor volta já?
0: Eu volto.
1: Eu tenho uma pergunta pra fazer pro senhor.
0: Eu tô com medo.

Saudade, Jean Giovanni. 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

0: 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Ele está de volta, Jones Mendes.
1: Olá, estamos aqui de volta. Essa mesa tá caindo, hein?
0: Tá caindo. Segura a mesa, Jones
1: Segura
0: Mendes.
1: Essa mesa aqui que a gente tem que colocar um negócio com calcinho nela.
0: É, precisa mesmo.
1: Olha,
0: né?
1: Só estamos aqui, pois não.
0: Tudo bem com o senhor?
1: Tudo bem, senhor.
0: Tudo bom. Estou diante de Jones Mendes.
1: Isso.
0: Essa criança.
1: É, essa criança.
0: Sonhos de criança, Jones Mendes.
1: Ah, sim, você quer dizer de sonho de criança, que queria ser quando crescer?
0: Isso, alguma coisa que você sonhou lá atrás, se já realizou, não realizou, quando você era criança, quando você tinha um sonho, você tinha sonho de ser radialista?
1: Não.
0: Não?
1: Eu tinha sonho de ser aviador.
0: É mesmo?
1: Eu queria ser piloto de avião.
0: É mesmo, Jones?
1: Ainda bem que vim parar aqui no rádio. Mas aí não passei na aeronáutica, não, criança você não serve. Aí depois eu queria ser ator de novela, falei, eu quero fazer
0: dá
1: novela.
0: Dá tempo ainda, pô, dá tempo.
1: Um ator de novela? Aí falei, não, e aí vim parar no rádio, muito por acaso.
0: É.
1: Sonho de criança. Depois você quer ser policial, quer ser bombeiro, toda criança sonha.
0: Caminhoneiro, você nunca quis ser?
1: Não. Caminhoneiro não. Jogador de futebol, sim.
0: Jogava
1: mas
0: bem?
1: Nada.
0: É mesmo.
1: Ruim de talento.
0: Só sonho.
1: Né? Só sonho, sabe como é que é sonho?
0: É.
1: E acho que fui sonhando, cara, mas eu fui acordando também pra realidade muito cedo, né?
0: É.
1: Primeiro filho, 13 anos já tava trabalhando e tal, essas coisas.
0: Já dá uma acordada.
1: Nem deu tempo de sonhar muito, né?
0: Não deu tempo de sonhar.
1: Mas criança é criança, é bom demais.
0: Uma recordação de criança que você tem?
1: Várias. Minha família, os meus irmãos, brincadeira que a gente fazia. Eu era o mais velho, sou o mais velho, então carreguei comigo a vida inteira a responsabilidade. Então eu não podia fazer
0: nada. Você era o exemplo,
1: coisa.
0: Né?
1: É, não pode.
0: Quantos irmãos?
1: Sete.
0: E você era o mais
1: não,
0: velho?
1: Não, são seis. Seis. Eu sou o primeiro e tem mais cinco.
0: Isso.
1: É, eu tinha que andar na linha, cara. Nada do que eu fizesse podia.
0: Se errar, você era o exemplo.
1: Era, e apanhava junto.
0: Entendi. Você
1: vai apanhar. Primeiro, não podia errar. Se errasse, é o primeiro a apanhar porque deu exemplo. Isso é uma porcaria, cara.
0: Caramba.
1: Mas aí foi bom, criança. Joga bola na rua. Era bom.
0: Bom.
1: Eu era dessa época.
0: É bom? Eu também. Esconde-esconde.
1: Esconde-esconde.
0: Bom também.
1: Pega, barra, bandeira, essas coisas todas.
0: Mãe da rua, lembra da mãe da rua?
1: Era meio violento, né?
0: Não, mãe da rua era aquele de
1: bater pular calçada?
0: Não, de bater com a mão nas costas do companheiro e pular.
1: Então, não, nesse não. Um era que tinha, que era as crianças ficavam de um lado e da calçada de
0: queimada.
1: Outro. Queimada.
0: Esse era bom, hein?
1: Bom também.
0: Bom, tinha queimada.
1: Uma malinha que você jogava na bola e pá, e derrubava a malinha e caía correndo pra pegar a bola e um taco.
0: Taco.
1: Lembra?
0: Taco.
1: Isso.
0: Taco.
1: Então, era isso, eu acho que em
0: suas brincadeiras. Ah, você viveu então bem
1: aí,
0: enfim.
1: Vivi, não. Nós somos de uma geração, graças a Deus.
0: Amém, né, amigo?
1: Que a gente teve tempo de fazer tudo
0: nadar
1: isso.
0: Nadar no rio, subir em árvore.
1: Nadar no rio pouco. Era muito. Não pode ir no rio, era muito.
0: É, de novo, mais tinha velho. Isso também, né? Não pode.
1: Um dia, aí pulava lá e os mais
0: perigoso,
1: novos pulavam.
0: Perigoso.
1: Subir em árvore, sim.
0: Uh-huh.
1: Até que um dia eu tinha uma avó, vocês vão cair daí, vão cair. Tinha uma árvore no quintal da nossa casa, uma goiabeira. O que a gente comia de goiaba verde, cara? Não dava tempo pra amadurecer. Aí tinha uma avó que chegava, vocês vão cair daí, vão cair daí. Meu pai ficou irritado com essa história, falava, antes que vocês caiam, cortou a
0: árvore. Cortou a árvore. Acabou, não, aí acabou agora.
1: Ah, tinha uma coisa que eu fazia, pra lembrar por último. Tinha uma cama velha lá no quintal de casa, uma cama, só um esqueleto de uma cama.
0: Tá.
1: E ali é o nosso trio elétrico.
0: Ah, é?
1: Era, e a gente fazia, tinha baterista, tinha guitarrista.
0: E você era
1: tinha,
0: quem?
1: Eu era o cantor.
0: Você era o cantor do trio elétrico.
1: Tava no microfone já desde criança.
0: Puxa vida,
1: e aí tinha uma guitarrinha de mentira, e aí a gente e cantava em cima do
0: trio. Graças a Deus, o rádio apareceu na sua vida.
1: Graças a Deus.
0: Graças a Deus.
1: Ele tá correndo atrás do
0: trio elétrico.
1: É isso.
0: Jones Mendes, muito obrigado. Até a próxima.
1: Bom domingo, amanhã, Dia das Crianças. Feliz Dia das Crianças a todos e continue sorteando presente pra garotada.
0: Pode deixar.
1: Tchau.
0: Valeu.

0: duvido. Eu duvido você contar pra mim coisas da sua infância. Eu duvido. Se você tem coragem de me contar uma lembrança boa de quando você era criança. Ai, quantas coisas, né? Mas só uma lembrancinha. 9198-409-6019. Já já tem o kit churrasco com tábua, garfo e faca da Nativa. Aquele churrascão, delícia. Claro, né? Você ali comandando, pilotando a churrasqueira. Manda pra mim aqui uma lembrança boa, Arielle, me conte.
1: E o que eu mais gostava na minha infância eram os natais em família. A gente pegava, fazia uma viagem, ia todo mundo, né, pra casa da minha avó e fazia aquela festança. Era tão gostoso.
0: Que gostoso. Ela ia completar, né? Ela ia falar, é tão gostoso. Eu ia falar, nem fale. Soliane, cadê você?
2: Um tempo lindo que eu lembro da minha infância era quando eu ia pro sítio da minha avó. Brincava de esconde-esconde, de balanço, marrava uma corda no pé de manga. Gente, aquilo era maravilhoso, inesquecível, como eu gostava.
0: Oh, que delícia. Daniela!
3: 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Minha lembrança da infância era de muita brincadeira. 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
0: É o Thiago, não sou não. Conta tudo aí, Thiagão.
2: Então vamos, Rainha, vamos, porque olha, a Marina Rui Barbosa, ela falou pela primeira vez sobre a história do Surubão de Noronha. É, porque falavam que ela estava envolvida lá com o Zé Loreto, a novela era o Sétimo Guardião, isso era 2018 e 2019, só que agora, como o Zé Loreto, inclusive, era casado com a Débora Nascimento, agora, depois que o tempo passou, ela falou, olha, isso foi uma história específica que virou um grande circo e foi que eu teria tido esse envolvimento com o Zé Loreto. Muita gente quis acreditar nisso. Acho que é, porque é bem mais interessante e rende mais que acreditar assim. Ela deu essa entrevista para a coluna Fábio Oliveira do portal Metrópolis e ela falou que nessa época ela realmente repensou nas maldades das pessoas e até onde as mentiras podem criar uma força. Ou seja, ela negou. Não teve nada dessa história de Surubão de Noronha, viu, Rainha?
0: Graças a Deus, né?
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0: A Nativa é tudo muito mais amor. Chitãozinho e Chororó, um homem quando ama, aqui na nossa Nativa, 15 para as 11. Rafael Guidotti, um homem quando ama, vai.
1: Ah, o homem quando ama, ele se entrega 100% corpo e alma,
0: é,
1: né?
0: É mesmo?
1: Ah, é, viu?
0: Fica todo bobo, né?
1: Fica todo bobo.
0: Fica todo tontão.
1: Fica tontão, é. Bobo alegre,
0: bobo,
1: né?
0: Bobo alegre, não sabe vai, o que é o quê, né?
1: É o que é o quê.
0: Só pensa nela.
1: Só pensa nela, só tem olhos pra ela.
0: Só tem olhos pra... O homem quando ama, fica tonto.
1: É, o homem às vezes pode ser mais difícil amar, mas quando ama, aí o bicho pega,
0: o
1: viu?
0: O bicho pega.
1: Aí fica na mão.
0: Indói.
1: Fica
0: na mão. É. Come na mão.
1: Come
0: dela.
1: Na mão ali. Ó, vai ciscando ali, ó.
0: Muito bem. 10h46, não é sobre isso que eu queria falar com você.
1: Muito bem.
0: Queria que você recordasse um momento quando você era criança, Guidotti.
1: Olha, Renato, tem vários, né? Ali anos 80 ainda era bem mais raiz, não tinha celular, não tinha tanta tecnologia, então as brincadeiras eram tudo na rua, casa de primos, vós, né? Mas uma coisa que sempre me deixa saudade é na época da casa da minha avó, né? Quando eu morava no interior, né, de São Paulo, em Araras. Às vezes vinha parente de São Paulo, de outros lugares, aí dormia todo mundo na casa da avó e de manhãzinha, assim, a gente saía assaltando, né, o armário da avó, né?
0: É.
1: Ia, pra não acordar ela, ia pegar bolacha, ia fazer um monte de coisa, guaranazinho.
0: Ah, que legal.
1: E essas coisas. Então isso ficou legal na memória, porque era uma reunião dos primos, né?
0: Sim.
1: Coisas que, assim, hoje acaba... se afastou muito, né? Uhum. Por causa da correria do dia a dia, cada um tomou um rumo, cada um mudou de cidade... E tem entre outras, né? Mas essa daí eu sinto saudade, quando reunia os primos assim, dormia de sábado pra domingo na casa da avó. Aí era bem de manhãzinha antes de todo mundo levantar.
0: Tinha muito primo?
1: Ah, tinha bastante, viu? Tinha bastante.
0: Ah, que legal. Você era carequinha já desde criança?
1: Não, eu tinha cabelo, rapaz. Eu tinha, na época, nos 90, quando eu tinha meus 10 anos ali, era aquela época do mullet aqui no pescoço,
0: nossa,
1: né? Que aquele cabelinho que deixava aqui assim na nuca, aqui assim, eu tinha.
0: Você tem foto disso?
1: Olha, foto até tem algo assim registrado.
0: Traz,
1: viu?
0: Pra gente qualquer hora.
1: Eu vou trazer.
0: Eu
1: vou
0: quero
1: trazer.
0: Ver o Guidotti cabeludinho.
1: É, era aquela época do Chitãozinho Chororó, né? Que Zezé, né? Naquela época
0: no
1: tinha
0: auge.
1: Os mullets ali, né?
0: Que legal.
1: Falava os mullets atrás ali na nuca. Mas tem muitas recordações, né? As brincadeiras na rua da casa da avó.
0: Legal.
1: Né? Aquela brincadeira, aperto de mão, salada mista e tal, né?
0: É.
1: E aí tinha as vizinhas, né? As meninas, aí
0: os primos não via a hora, né?
1: Apertar. Quando a gente falava, como, quero um selinho daquela ali, hein? Aí então é aquela? Não, aquela. Aí dava aquela apertada assim nos olhos, né? Essa é, o que você quer? Ah, salada mista. E aí vai, né?
0: Dava o sinal.
1: Então tem muitas brincadeiras,
0: sinal.
1: Né?
0: Bom demais.
1: Muitas recordações aí na época de criança.
0: Que
1: muitas,
0: ótimo.
1: muitas.
0: Que ótimo. Rafael Guidotti, então, muito obrigado. Já você volta.
1: Daqui a pouquinho.
0: Pra comandar o Arena Nativa, né?
1: Já.
0: Beleza, meu amigo. Até já.
1: É.

0: demais. Nota mil. Nota mil pra você que é muito mais ativa. Nota mil pra você que participou com a gente. E nota mil para o Paulo Eduardo Randes da Silva. Final do telefone 1032. Parabéns, ô Paulo Eduardo. Passe na sua nativa pra retirar seu presentão, viu? Estamos te esperando. Kit churrasco com tábua, garfo e faca da nativa. Parabéns para o Paulo Eduardo Randes da Silva e o Rafael Guidotti, falando em churrasco, vem para comandar o Arena Nativa, a galera toda fazendo churrasco hoje.
1: É, já pode, quem não acendeu já pode meter fogo na brasa. É,
0: que delícia. Pessoal que vai curtir o Arena Nativa, faça um bom proveito, que eu tava vendo a programação aqui, tá excelente,
1: hein, Guidotti? Excelente, excelente, é para agitar esse finalzinho de manhã, comecinho de tarde, domingo, deixar o clima lá para cima. É feliz isso, da vida.
0: Aproveitem o feriado, claro, com moderação. Tô indo embora, volto na semana que vem, sabadão às 6 da manhã.
1: Boa, bom descanso, boa semana, Renato Rainha.
0: Valeu, Rafael Guidotti, um abraço.
1: Valeu, um abraço.
0: Tchau, gente, valeu, tudo de bom.

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tudo e muito mais alegria. Bom domingo pra você, véspera de feriado, em fim de semana prolongado. E curtindo a nossa nativa, o clima fica melhor ainda. É muito bom saber que você tá aqui fazendo essa companhia gostosa no final de semana, no feriado, 24 horas com a nativa. Muito prazer, eu sou o Rafael Guidotti, o cara que é mais lindo, cheiroso, charmoso e gostoso do Brasil. Vamos juntos com o nosso Arena agora, até as 2 da tarde. 3 horas de muita alegria, muita música boa, a sua participação. Conta pra gente aí no áudio como tá a expectativa desse feriadão. Nesse final de semana, tá recebendo os familiares, tá fazendo churrasco ontem, hoje e amanhã. Conta pra gente, tá passeando, fazendo caminhada, andando de bicicleta, tá na estrada. Conta pra gente, manda um áudio bem legal, bem animado aqui pro nosso WhatsApp. E automaticamente mandou a mensagem no WhatsApp, você concorre a uma linda mochila personalizada da Nativa, que é sensa maramara. 9198-409-6019. 9198-409-6019. Então aumente o volume, vem, porque...

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1: 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É, tem coisas que a gente promete, mas não cumpre, né?

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1: Olá, Rafael Guidotti, tudo bem? Esse domingão tô aqui fazendo minhas unhas e, claro, curtindo o Arena Nativa. Beijos.

Alternativa é tudo muito mais gostosa de ouvir. Ana Castela, só não deixa saudade aqui no nosso Arena Nativa desse domingão, véspera de feriado, em 11 de outubro. 11:27, horário de Brasília. Continue participando, mandando sua mensagem bem animado, bem feliz da vida. Final. É fim de semana, é prolongado amanhã, segundona, mas é feriado. Então entra nesse clima gostoso e conta pra gente como tá o seu domingão. Tá aí de boa, fazendo churrasco, almoço em família, preparando o almoço ainda? Assando um bolo? Assando uma carne? Conta tudo pra gente. Tá descansando, só ouvindo mesmo, numa rede bem gostosa? Sentado na calçada, na varanda, no terraço? 9198-409-6019, valendo a mochila personalizada da Nativa, tá bom?

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3: 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Olha só mais um pouco mais.

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Ativa é tudo muito mais, Júnior e César, cheiro de culpado. Encerrando já a primeira hora do nosso Arena Nativa, mas tem mais duas ainda pela frente, hein? Fique ligadinho aí, fique atento, porque tem muita coisa boa ainda nesse domingão, esse final de semana prolongado com a Nativa. E agora, tava valendo aqui nessa primeira hora a mochila personalizada da Nativa que tá saindo pro Marco Aurélio da Cruz. Parabéns, parabéns, Marco! Marco Aurélio da Cruz, final telefone 5794. A partir de terça-feira, tá bom, Marco? Amanhã é feriado, não tem atendimento, mas a partir de terça-feira, documento original com foto e é vir aqui na Nativa Rede.

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Domingão, seu lindo! Dia 11, véspera de feriado, 11 de outubro hoje, hein? Domingão é muito mais nativa, você sabe disso, né? Meio-dia e 5, horário de Brasília, muito prazer. Eu sou o Rafael Guidotti, o cara que é mais lindo, cheiroso, charmoso e gostoso do Brasil. Au, uau! Bora mais uma hora de arena, gente. Nessa hora a gente vai te ligar, hein? Você sabe que esse final de semana não tem um pique surpresa porque tá tendo super dia das crianças. Ontem, hoje e amanhã a gente vai ligar. É o mesmo esquema do Pix, mas sempre um presente diferente pra criançada. Pode ser a criançada atendendo ou pode ser o papai também. Mas o importante é atender corretamente pra levar o presente, tá? Então você tem que falar: nativa, eu quero o meu presente do dia das crianças. É tipo,

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1: Sou diretor e motorista de aplicativo. Já fiquei em casa com as crianças ontem. Hoje eu trabalho e amanhã a gente se diverte.

0: A cachaçada! Ó! É muito tema de muita gente, né? Kaique, Felipe, Cleito e Romário aqui no Arena Nativa nesse domingão 11 de outubro, meio-dia e 28, horário de Brasília. Daqui a pouquinho, no Super Dia das Crianças, nessa hora você pode ganhar um kit bijuteria infantil. Então a gente vai te ligar. Não vamos avisar pra quem a gente tá ligando, a gente vai ligar. O telefone vai tocar e você deve atender assim, ó.
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0: Pronto, falou. Atendeu assim? Já ganha o presente na hora, tá bom? Nativa, eu quero meu presente de Dia das Crianças. 9198-409-6019. O Arena volta já, já.
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0: Segunda hora do nosso Arena Nativa. Tem mais uma ainda pela frente. Tem mais uma pela frente. E agora a gente vai te ligar. Será que é pra você que vai ganhar um super presente?
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0: Nativa. Gente, não diga alô, não diga oi, não diga boa tarde. Atenda dizendo: Nativa, eu quero o meu presente de Dia das Crianças e vai levar o kit bijuteria infantil agora, hein? Vamos te ligar então, boa sorte!
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0: Aê! Juliana!
3: Oi! Essa daqui é a minha filha, a Eloá.
0: A Eloá, que bonitinha! Isso.
3: Até ela tava na expectativa aqui.
0: Oh, meu Deus do céu, que bom. A Eloá, é isso?
3: Isso.
0: A Eloá, Eloá. Atendeu direitinho. Aê, Eloá, faz a festa, menina. Ganhou aqui o kit bijuteria infantil, viu, Ju?
3: Viu, muito obrigada.
0: Obrigado eu, olha, um ótimo domingo, um ótimo Dia das Crianças, um ótimo feriado. Um beijo, Eloá.
3: Um ótimo domingo para todos vocês também.
0: Para você também, tudo de bom.
3: Para vocês também. Tchau. Tchau.
0: Tá vendo?
3: Obrigada.
0: Obrigado. Tchau, um beijo. Tá vendo a felicidade? Ah, que delícia, que delícia. Ela atendeu bonitinho, Nativa, eu quero o meu presente de Dia das Crianças e ganhou agora o kit bijuteria infantil. Gente, a qualquer momento tem mais presente, tá bom? Foi ontem, vai ser assim hoje e amanhã também. É o Super Dia das Crianças aqui na Nativa. Cadastre-se 9198-409-6019. Parabéns, Ju, parabéns, Eloá!
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Bora juntos, mais uma hora de Arena Nativa. E você vai concorrer agora, nessa última hora do programa, a uma linda necessaire da Nativa. 4 mini perfumes da Amaca, com fragrâncias com alta fixação e aquele cheirinho de sucesso que cabe no seu bolso. 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Mande sua mensagem pro nosso Arena, então, e boa sorte. 9198-409-6019.

0: Neto, eu duvido. Aqui no Arena Nativa, daqui a pouquinho tem o Arena Biz, hein? A última meia hora, a última parte do Arena é o Arena Biz. Aquelas músicas que já tocaram, mas você tá pedindo de novo e a gente vai dar aquele repeteco pra você. E daqui a pouquinho, logo após o nosso Arena, às 14h, tem a Tina Roma e os locutores da Rede Nativa, uma hora de muita música direto, sem intervalos. E aí, às 15h, a gente tá junto de novo com a nossa música premiada. Combinado? O Arena volta em instantes.
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ar, Thiago Jonathan, se joga no passinho, aqui encerrando o nosso Arena Nativa, nesse horário do almoço do domingão. Mas ó, ainda hoje tem mais, hein? Tem mais Arena daqui a pouco, às 18 horas, às 6 horas pelo horário de Brasília, tem mais uma edição do nosso Arena Nativa. E sempre com presente pra você. E agora vai sair aqui uma linda necessaire Nativa. 4 mini perfumes da Amaca, com fragrâncias, com alta fixação e aquele cheirinho de sucesso que cabe no seu bolso. 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Saindo, saindo pra você, Vanessa Sampaio da Silva. Parabéns, parabéns, parabéns, Vanessa Sampaio da Silva, final do telefone 4653, você ganhou, menina. A partir de terça-feira, tá? Já que amanhã, segunda-feira, é feriado. A partir de terça-feira, é só vir aqui na Nativa, documento original com foto e retirar o seu presente, tá bom? Gente, ó, são agora faltando 6 minutinhos para as 14h, horário de Brasília. Vem aí a Tina Roma e os locutores da Rede Nativa, 1 hora direto de muita música com o Nativão. E eu volto daqui a pouquinho, logo após o Nativão, às 15h, com a nossa música premiada. A gente fica mais 1 horinha juntos depois, tá bom? Espera aí, hein? Aumente o volume que vem muita música boa e a alegria da Tina Roma com os nossos, nossa equipe, os locutores da Rede Nativa. E o Arena volta logo mais às 6 horas pelo horário de Brasília. Até já, hein?

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1: Oi, gente, boa tarde. O domingo chegou, já tá aqui, né? E uma...

0: casa. Sei bem o que é isso. Pra começar o nosso giro de hoje, eu quero saber como é que tá o clima em Porto Seguro. Fala aí, Eduardo Araújo, bora começar?
1: Vamos, China. Por mim, a gente não perde mais um segundo. Pra abrir essa tarde do jeito que o domingo merece, eu vou de Traia Véia, porque eu quero todo mundo cantando e se divertindo ao som da Nativa.
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0: sempre maravilhosa. Uhum. Só energia boa e alegria nessa rádio que é tudo e muito mais. Vamos com as gêmeas mais amadas do Brasil?
1: Bora!
0: Então, quero todo mundo cantando, Maiara e Maraíza.

0: alegria. E a gente ouviu o som aqui de Henrique e Juliano no Nativão. Não vamos perder tempo, não. Bora direto aqui para a região de Marília, de Garça. Boa tarde, Denis Brau.
1: Boa tarde, Tina. Ainda bem que você passou por aqui. A gente ficou a semana inteira esperando para ouvir e participar. Então aumenta o volume, porque tem Christian Ralph na rádio, que é muito mais amor.

0: é tudo, muito mais música sertaneja, Ed Brito e Samuel. Bom, eles já cantaram aqui pra gente, mas a gente quer mais, né? A nossa próxima parada. Vem cá, Anjinho, vem cá. Oi. Tá na hora de fazer o quê, hein?
1: Tá na hora da gente pedir música, tá na hora da gente relaxar aqui no Nativão, né, Tina? Curtir e aproveitar o melhor aqui da nossa programação. Quem aí tá curtindo, manda um zap pra Nativa e fala assim, ó, eu tô curtindo o Nativão, que eu quero ver quem tá mandando zap aqui pra Nativa.
0: Eu tô.
1: Eu espero que todo mundo, né? A próxima quem canta é ele, é o Felipe Araújo, Mentira. Não, é verdade, vai tocar o Felipe Araújo, é o nome da música. Ouve aí!

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0: Como já tava entregando tudo, né? Não, vai entregar mais. Guarda mais um pouquinho aí, porque tá chegando agora Rio Preto. Alô, Cleiton!
1: Opa! Sempre muito mais, China! E a Nativa Rio Preto segue aqui com a nossa programação, com música boa e o volume, ó, lá em cima. E aí, eu quero saber, ouvinte Nativa, quem aí já foi cobaia? Então bora cantar com Lauana Prado? Simbora, Tina!

0: Cooperativa é tudo e muito mais companhia. E foi assim que a gente passou essa tarde de domingo e foi bom demais. Muito bom fazer parte aí, ó, do seu dia. O Nativão foi aquela volta especial pelo Brasil e eu espero que vocês tenham aproveitado muito, porque aproveitei demais. Eu espero que a sua semana seja maravilhosa. Já tô aqui, ó, contando hora, dia, pra gente se encontrar de novo, rodar esse Brasil no próximo final de semana. Um beijo gigante. Bom feriado, feliz Dia das Crianças e até semana que vem.
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10: É assim, ó.
11: Ó, presta atenção, você tem 3 chances de ouvir a música, tá?
10: Tá bom, combinado.
11: 1, 2, 3 e... Ai. Já captou?
10: Foi bem pouquinho. Posso escutar de novo?
11: Claro.
12: Nossa. Ah, agora sim. Tá. Agora deu pra ouvir.
10: Ana Castelli, Zé Felipe, sua boca mente?
12: Ó! Oh.

feriado, 11 de outubro, 3:01, horário de Brasília. Muito prazer, eu sou o Rafael Guidotti, o cara que é mais lindo, cheiroso, charmoso e gostoso do Brasil. Vamos juntos até as 4 da tarde com muita música, muita alegria e já começa a hora com prêmios. É, música premiada, valendo a camiseta da Nativa Coleção 2026 e também ainda uma furadeira e parafusadeira da Philco. Philco tem coisas que só a Philco faz para você. Então você vai mandar a opção que você acha que vai receber mais votos, que será campeã. A 1, A 2 ou A 3? Manda aí no nosso WhatsApp. A 1, por exemplo, é Simone Mendes, direitos iguais. A 2, Israel e Rodolfo, arruma um bom. E A 3, Matheus e Cauã e Lauana Prado, admita. 9198-409-60.

Arruma um bom. A 1 é Simone Mendes, Direitos Iguais. E a 3 vem chegando agora pra gente curtir Matheus e Cauã e Lauana Prado, Admita. 1, 2 ou 3, qual será a campeã que vai tocar?

Ouvir o melhor de tudo, eu falo ao vivo com você. É você acertando qual foi a mais votada, vai ganhar esse presente aqui da Nativa, tá bom? Então a gente vai ouvir a campeã e sabe quem mais vem cantar pra gente? Os menores!

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0: tarde, Maria.
1: Boa tarde, Nativa.
0: Oi, tudo bem com você, mulher?
1: Estou ótima agora falando com você.
0: Oh, maravilha. E domingão, fim de semana prolongado, amanhã feriadão. Fazendo o que de bom nessa tarde de domingo agora, hein?
1: Nessa tarde eu estou fazendo aquele almoço franguinho com polenta. E aquele vinhozinho e ouvindo a Nativa, é claro.
0: Ah, que combinação perfeita. E para ficar mais perfeito ainda, vamos ganhar presente, né, Maria?
1: É claro que vamos ganhar presente, tá? Oh. Nativa.
0: Então você vai ter que acertar a campeã mais votada. E você, se acertar, você ganha a camiseta da Nativa e ainda furadeira e parafusadeira da Philco. 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
1: Eba! Que legal! Presente da Nativa!
0: Boa! Então, ó, vamos lá. Qual foi a campeã, a mais votada? Será que foi a 1, Simone Mendes? Direitos iguais? A 2, Israel Rodolfo? Ou a 3, Matheus e Cauã e Lauana Prado? 1, 2 ou 3, Maria?
1: É claro que é a música número 1, Simone Mendes, Direitos iguais.
0: Bora conferir, vamos conferir?
1: Vamos.
0: Vamos conferir. Ô, Maria Antônia!
1: Oi!
0: Você ganhou! Parabéns! Olha, um ótimo... Um ótimo domingo pra você, um ótimo feriado, uma ótima semana, viu, Maria?
1: Obrigado, Nativa!
0: Beijo!

0: A Nativa é tudo e muito mais amor. Guilherme Santiago, eu não te amei à toa. 3h37, horário de Brasília, e já já tem Gustavo Lima cantando pra gente, hein? Sai daí não, é rapidinho.
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0: na Tibe é tudo muito mais amor, nada normal, Victor e Léo. Nesse domingão muito mais nativa, final de semana prolongado, feriadão na segundona. E só dá nativa, hein? Só sintonizado aqui com a gente e ainda tem a promoção, né? Das crianças, que a gente vai te ligar a qualquer momento, de novo e de novo, não é verdade, André Costa?
1: É isso mesmo, Rafa.
0: Daqui a pouquinho você vai ligar e o pessoal não pode dizer alô não, né?
1: Tem que dizer e nativa, eu quero meu presente de Dia das Crianças.
0: Isso, saiu comigo, foi a mamãe Ju e a Eloá, Eloá que atendeu ainda falando, falou muito bonitinho, certinho, ganhou, né, o kit bijuterias infantil. E daqui a pouco com você vai ter mais. E assim será hoje e amanhã também. 72 horas, hein?
1: Muito presentão, hein?
0: Muito presentão, é só ficar ligado. Bom, bom trabalho pra você, André.
1: Valeu, Rafa.
0: Até às 8.
1: Até às 9.
0: Até às 9. Até às 9. Então daqui a pouquinho tem muita música. 5 horas tem o Super Nativa, 6 horas o Arena.
1: Isso.
0: E assim vai indo.
1: Das antigas. Aí depois vem o Edu e depois você volta com o forró.
0: Isso, bom trabalho pra
1: você.
0: Obrigado,
1: mano.
0: Valeu, gente. Olha, um ótimo domingo. Aproveita bastante a semana também. É feriadão amanhã pra quem pode curtir. Vamos curtir. Eu vou curtir aqui no Forró Nativo ao vivo junto com você. Às 2 da madrugada eu tô de volta, hein? Povo aí da insônia, o povo que vai trabalhar, o povo que vai estar na estrada, fica sintonizado aí,
1: viu? Povo do feriadão, tem gente que vai viajar ainda.
0: Vai viajar ainda. Pessoal que vai estar aí embalando um churrasco, madrugada fora, fica curtindo o forrozão aí.
1: Chama nós e manda mensagem.
0: Chama na catraca. Gente, ó, quem quiser já aproveita, me segue aí no Instagram, eu vou adorar ter você lá também me acompanhando, tá? Minhas publicações, @RafaelGuidotti, Guidotti, G-U-I-D-O-T-T-I. E o seu Instagram, André?
1: @AndréLuizCosta88, Luiz com Z.
0: Valeu, um abraço, hein?
1: Valeu, Rafa.
0: Ó, vou deixar o Luan Santana pra cantar com você,
1: aí,
0: tá bom?
1: Sim, tá ótimo.
0: Até mais, gente. Obrigado, hein? Até mais tarde.
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2: Alô?
3: Alô, Eliette, tudo bem?
2: Tô aqui.
3: Vamos, menina, você quer ganhar air fry ou não quer, Eliette?
2: Quero!
3: Ah, então tá bom, aí sim. É. Eliette, anotou os preparos da semana pra ganhar essa Super Air Fryer?
2: Anotei sim!
3: Então, ó, fala pro Fernando Teles o que foi na segunda, na terça, na quarta e na quinta. Começa.
4: Vamos lá, Eliette.
2: Tá bom, vamos lá. Vai segunda-feira lá. Foi bolo. Terça-feira foi pudim.
4: E quarta-feira?
2: Brownie.
4: E ontem, quinta?
2: Torta de maçã.
4: Ganhou, Gabriel.
3: Ganhou?
4: Ganhou, Gabriel!
1: Semana.
0: Obrigada, Nativa, por esse presentão. Amei. 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

0: Ativa que é tudo e muito mais alegria no seu final de semana. Boa tarde.
1: Boa tarde.
0: Muito prazer, eu sou o André Costa e nós vamos juntos até as 9 da noite. Rafael Guidotti, o carequinha mais charmoso, foi descansar, foi curtir aí o final de semana e você também pode curtir o seu final de semana mais do que prolongado juntinho com a Nativa. É verdade, música boa, apresentão. Ah, e por falar nisso, nós estamos no Super Dia das Crianças. Atenção, atenção, atenção. Quem quer uma pelúcia do Bingo lindona? Ah, mas atenção. Para se inscrever, corre pro Zap a partir de agora, 9198-409-6019. Mas mamãe, papai, vovó, titia, chama a criançada para brincar com a gente. Quando a Nativa te ligar, tem que atender dizendo: Nativa, eu quero o meu presente de Dia das Crianças. Tem que atender dizendo essa senha, hein? Não pode perder a oportunidade pra não ficar de mão abanando no Dia das Crianças. Corre pro Zap, que a qualquer momento a gente pode te ligar.

0: o Luan Santana e eu também tô ligadinho nesse fim de semana com a Nativa.
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1: A Nativa é tudo e muito mais. Música sertaneja. Zezé de Camargo e Luciano, tapa na cara. E esse domingão tá incrível. É o super dia das crianças. Véspera de feriado. Corre pro zap 9198-409-6019. A gente pode te ligar a qualquer momento. E eu tenho hoje uma pelúcia fofinha, linda, maravilhosa, do Bingo, da série animada infantil Blue Way. Mas ó, quando atender, tem que atender dizendo a frase...
2: Nativa, eu quero meu presente de Dia das Crianças.
1: Nativa, eu quero o meu presente de Dia das Crianças. Não perde tempo, não. Corre, que a gente pode te ligar a qualquer momento. Já já tem essa dupla muito mais nativa.
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0: Alternativa é tudo e muito mais amor. Diego Jorge e Vitor Hugo. Jorge Matheus, ó. Beijo de glicose. Faltando 4 para 5 da tarde, hora de Brasília. E eu vou te falar, hein? Final de semana, feriadão. Então que tal, hein?
1: Super Dia das Crianças.
0: Você aproveitar esse momento. Ah, você se inscreveu no 9198-409-6019. Se inscreveu? Mas lembre, fica pertinho do telefone, em uma área onde a gente consegue atender a ligação com tranquilidade. Mas lembre da senha, você tem que atender dizendo:
2: Nativa, eu quero meu presente de Dia das Crianças.
0: E você leva um presentão no Super Dia das Crianças. Quem será? Quem será? Põe a criança perto do telefone aí pra gritar com a gente. Mas comemorar depois de falar a frase: Nativa, eu quero meu presente de Dia das Crianças. Bora?

0: Maquita, eu quero meu presente de dia da criança.
1: Ganhou! Céu, que emoção! Arielle Paola, isso?
0: Isso! E o filho Lorenzo e Ettore.
1: E o filho?
0: Lorenzo e Ettore.
1: Lorenzo e Ettore. Meu Deus do céu, menina, mas deu uma aflição aqui que eu falei pra Jamile, falei, não vai atender, não é possível! Ganhou uma pelúcia do bingo, ó, pro Super Dia das Crianças. Parabéns, Arielle!
0: Obrigada!
1: Um beijo pra você!
0: Outro pra vocês também, ótimo feriado!
1: Um ótimo feriado pra você que é muito mais ativa. Ah, o Super Dia das Crianças tá maravilhoso! E presta atenção, continua na nativa porque a qualquer momento tem mais Super Dia das Crianças! Continua se inscrevendo! Já, já, tem essa dupla maravilhosa aqui.
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0: feriadão, coisa boa, juntinho com a sua Nativa. Vem, vem, vem, vem.
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0: Vamos conversar um pouquinho? Vamos?
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0: E olha, final de semana, véspera de feriadão, e chegou aquele momento de agradecer por tudo que ficou e que está abrindo espaço para tudo que está por vir na sua vida. Resumindo, seja grato a tudo que você já passou, por mais que seja uma dificuldade, por mais que seja uma situação difícil. Comece um novo capítulo acreditando que você merece o melhor e que a vida pode te oferecer. Pense muito, mas muito nisso.
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0: Começou, hein?

diferente. Hoje o Super Nativa tem aquele super prêmio pra você. Primeiro de tudo, tem o Jogo dos Artistas. Vou falar pra você que tá fácil, hein? O tema, cantores e cantoras solos. Cantores e cantoras solos, tá muito fácil. São cinco nomes pra você acertar e levar hoje, no clima de Dia das Crianças. Vamos dar mais um presentão pra criançada, vamos? Vamos deixar esse Dia das Crianças mais animado, mais alegre, pra criançada vibrar muito. Tem prêmio especial, tem a boneca Barbie. Ah, a meninada vai adorar. Vai com certeza adorar. Então já corre pro telefone, bora se inscrever no 9198-409-6019. Se inscreve, porque já já tem o Jogo dos Artistas e eu tô, ó, na torcida, porque a gente quer presentear cada vez mais ouvintes da Nativa.

0: toda mulher no Super Nativa desse domingão. Ah, tá curtindo? Tá aproveitando? Tá trabalhando? Que tal ganhar mais um presentão então na tarde de hoje?
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0: E no Jogo dos Artistas você tem a missão de saber 5 respostas. Acertou, leva um presentão, não é, Amanda? Boa tarde.
2: Boa tarde.
0: Tudo bem com você, Amanda?
2: Tudo bem, graças a Deus.
0: Amanda Araújo dos Santos. Amanda, sim, a gente tá no clima aqui de feriadão, Dia das Crianças. Então a gente decidiu hoje dar mais um prêmio pra criançada no Jogo dos Artistas. A boneca Barbie. Tem gente que vai gostar muito desse presentão aí na sua casa?
2: Tá aqui do meu lado, ansiosíssima. É a nossa Anandinha, Ananda.
0: Ananda! Então ela vai te ajudar hoje no Jogo dos Artistas?
2: Aham. Fala oi.
0: Oi, Nanda. Ó, ajuda aí a mamãe Amanda. Dá aquela sopradinha pra acertar, porque tá fácil. Hoje o nosso tema é cantores e cantoras solos. E que você conhece muito bem aqui, você ouve na Nativa. Ó, tô dando um monte de dicas já, hein? Ó, vai ficar mais fácil ainda. Amanda, você vai ter 1 minuto no relógio. E aí, eu vou bem tranquilo, você vai bem tranquila. Não lembra, a gente passa, a gente volta. Não tem problema nenhum, tá bom?
2: Tá bom.
0: Posso soltar o relógio?
2: Pode, Ananda. Sim. Pode sim.
0: Ó, ai, a Ananda tá ajudando. Olha lá, vamos lá. Em 1 minuto, começando a partir de agora, o cantor é Lima.
2: É feminino? Gustavo Lima. Gustavo.
0: Mendes.
2: Simone Mendes.
0: Araújo.
2: Passa, passa.
0: Fernandes. É uma mulher. Passa. Costa.
2: É Mari Fernandes, Costa.
0: Ele canta também, já cantou com Leonardo.
2: Vitor Fernandes?
0: Não, Costa. Olha, meu Deus. Ele
2: Eduardo Costa,
0: meu Deus. E agora falta Araújo. Ele tem um irmão. Ele faleceu, o irmão dele.
2: Cristiano Araújo? Cristiano Araújo,
0: calma. Vamos respirar, porque nós vamos conferir. 1, 2, 3, 4, 5. Será? Acertou os 5 mesmo? Não. Certo? Ganhou! Fala assim, não faz isso com meu coração, não, menino.
2: A gente é bom de cantar, mas é ruim de memória.
0: Ah, mas fica nervoso, Amanda. Ainda mais com o reloginho contando aí, tic, tic, tic, tic, tic, tic, tic, tic, não é?
2: Foi a primeira vez ao vivo na rádio, né, Ananda?
0: Ah, então, ó, Ananda, um beijo do tio aqui, ó, de toda a equipe Nativa. Feliz Dia das Crianças, levou a boneca Barbie pra casa. Um beijo pra você, Amanda, também.
2: Obrigada, Deus abençoe.
0: Obrigado pelo carinho. Aí, mais gente ganhando presentão da sua Nativa. Bora ficar de olho, porque qualquer momento tem mais.
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1: Existe uma teoria que se chama 90-10, onde uma pessoa tem 90% daquilo que você procura em alguém, só que você foca naqueles 10% que falta. Aí você sai pra rua, se aventura, e realmente você encontra aqueles 10%, mas não se deu conta que perdeu os 90%.

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Diego e Vitor Hugo, Moça pra Casar. E é com essa que a gente fecha a edição de hoje do Super Nativa. Gostou? Curtiu? Ouviu pela primeira vez? Ah, então faz o seguinte, ó, amanhã, a partir das 5 da tarde, tem mais Super Nativa pra você. Avisa todo mundo, hein?

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0: Nativa, que é tudo e muito mais alegria. Um ótimo final de tarde de domingo pra você. Tá curtindo a programação, hein? Tá em casa? Tá o quê? Terminando de fazer aquele cafezinho? Já tá pensando na janta também? Tá trabalhando? Tá dando carona pra sua Nativa? Muito bem! Olha, eu quero saber uma coisa. Quem quer presentão?
1: Sim!
0: Ah, todo mundo quer, né? Então, ó, já corre pro zap. Manda aquela mensagem de áudio pra gente saber o que você tá fazendo nesse domingão. 9198-409-6019. Separei pra você agora, ó, moletom da Nativa, coleção 2026. Isso é muito Nativa. Então capricha na participação. Eu quero dar esse presentão pra você. É você mesmo.

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0: Nativa é tudo e muito mais. A alegria de Wesley Safadão, Natanzinho Lima. Mentira estampada na cara. E aí, como é que tá o seu feriadão, hein? Tá curtindo? Alô, meus amigos porteiros, trabalhadores aí da saúde, você que tá dando carona pra Nativa, você que tá curtindo o feriadão aí, ô, coisa boa, um beijo. Ó, a Iris tá curtindo aqui, o Carlos, José Roberto, tá todo mundo concorrendo ao moletom da Nativa Coleção 2026, isso é muito Nativa. Já, já tem resultado, hein?
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gente. Olha, acabei de acordar daquela soneca gostosa da tarde. Agora eu vou fazer um café e vou comer um pãozinho com manteiga, bem gostoso, e mais tarde uma jantinha deliciosa que sobrou do almoço, né? Valeu!

0: 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Simone Mendes, Peguete, pra gente encerrar essa primeira hora do Arena Nativa. Mas antes, tem o presentão, né? Moletom da Nativa, coleção 2026. Isso é muito Nativa. Final do telefone 0197. Comemora você que vai ficar lindona com esse moletom. Sheila Silveira Pitel. Parabéns, Sheila! Ganhou presentão da sua Nativa no final desse domingão, mas ó, já tem mais, hein? Fica com a gente. 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
3: Então, ó, fala pro Fernando Teles o que foi na segunda, na terça, na quarta e na quinta. Começa.
4: Vamos lá, Eliette.
2: Tá bom, vamos lá. Vai segunda-feira lá. Foi bolo. Terça-feira foi pudim.
4: E quarta-feira?
2: Brownie.
4: E ontem, quinta?
2: Torta de maçã.
4: Ganhou, Gabriel.
3: Ganhou?
4: Ganhou, Gabriel!
1: Semana.
2: Obrigada, Nativa, por esse presentão. Amei, amei, amei. 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

Arena Nativa caminhando, ó, pra segunda hora desse domingão com muita coisa boa, tem muita música boa e eu quero continuar te ouvindo. Como é que tá o seu domingo? Aproveitou muito bem o final de semana? Deu pra curtir? Tem gente aí que tá no segundo dia do feriado. É, amanhã ainda vai ficar mais um pouquinho em casa, tranquilo. Ah, não, você tá trabalhando? Não conseguiu aquela folga, mas tá ouvindo a Nativa? Tá dando carona pra gente aí? Tá no fone de ouvido? Ah, tá saindo do trabalho agora, já colocou o fone de ouvido? Muito bem, tá em casa, é? Colocou o rádio aí pra curtir? Muito bem, 9198-409-6019. Ah, domingão, final de semana, tem cara de pizza, não tem? Aquela pizza gostosa, aquela pizza com aquela mussarela derretida, mas... Que tal você ganhar um kit pizza da Nativa com tábua e cortador? Corre pro zap, bora se inscrever e participar. A gente quer muito, mas muito 10 de presentão pra você. Deixar o seu final de semana muito mais Nativa, hein?

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Saudade, Marília Mendonça. A gente não se aguenta. E a rainha da sofrência fecha muito bem na sua arena desse domingão. Mas antes, bora dar aquele kit pizza, né, da Nativa, com tábua e cortador. Ah, vai ter aquela comemoração especializada na sua casa, aquela pizza maravilhosa. E você, com esse kit, então, vai despertar a inveja de muita gente. Final do telefone, 9503. Comemora, viu? Leila Celeste Januário dos Santos. Olê! Quando tiver aquela pizza com aquele kit pizza da sua Nativa, grava, manda foto, faz a gente passar à vontade, viu? Parabéns! O Arena vai ficando por aqui, volta no próximo final de semana.

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0: descansar, bora! Todos os dias. Bora começar nossa viagem?
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0: Essa é a proposta do Das Antigas, uma verdadeira viagem no tempo, com músicas nacionais e internacionais. E eu falo, aqui na Nativa, você tem essa exclusividade. Pois é, não adianta procurar por aí não, tem que vir pra Nativa pra você aproveitar esse momento tão especial aí. Vai com certeza deixar você muito feliz. Ouvir músicas que você fala, nossa, essa música marcou tanto a minha vida. Eu ouvia lá na minha infância, eu ouvia nos momentos de infância, com a família. E te deixa sua noite muito mais gostosa, muito mais Nativa. Pra ficar melhor ainda, tem um bolsa transversal personalizada da Nativa pra gente fechar muito bem o nosso domingo, tá bom? 9198-409-6019. Quem sabe você é o sortudo ou a sortuda que vai levar esse presentão. Ah, mas o presentão que a gente ganha é começar com essa das antigas aqui, ó. Leandro e Leonardo, entre tapas, fai, beijos.

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0: Ativa, excelente domingo pra você. 8h25, hora de Brasília. Vamos continuar, vamos.
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0: Mais Saudade, Richie, pelo Interfone. E olha que a letra nunca teve tão atual, né? É um amor ali que vive aquele momento de querer estar com a pessoa, mas sem sufocar. No caso ali, pelo Interfone. E na atualidade hoje, pelo celular, né? Pela mensagem de texto. Quer estar junto com a pessoa amada, quer mandar um áudio, às vezes quer escrever, mas não sabe se está sendo inconveniente ou não, né? Ah, é verdade. Bom, 9198-409-6019 é o zap da sua Nativa. Tem bolsa transversal personalizada já já aqui no Das Antigas. Ó, a Fátima Chimoema aqui, boa noite. A Iris está com a gente. O Olivan também aqui com a gente participando no nosso Das Antigas. A Bruna também mandando mensagem. O Joel Aparecido dos Santos. Quem mais? Ah, o Inácio Lustoso, o Vanderlei. A Zeneide, quanta gente gostando do Das Antigas desse domingão, tá maravilhoso, né? Clima de feriado, ouvindo a Nativa, muita música boa, né? Você sabe, isso é muito Nativa. Ótimo domingo pra você.
1: Quem

0: Madonna, Tiver Tudo e Muito Mais. Emoção, Madonna, Crazy For You, pra fechar o das antigas desse domingo. Muito boa seleção, hein? Edu Melo, boa noite.
1: Boa noite, André Costa, tudo bem?
0: Tudo de onde, Edu?
1: Tudo jóia, cara. Olha, seleção maravilhosa, hein?
0: Já pra entrar no clima do
1: Love Songs. Mais tarde, isso. Porque agora a gente vai tocar muita música sertaneja, né? No Hora Mais Nativa. Duas horas de muita música pra você. E depois tem o Love Songs, depois do Tantas Emoções, a partir da meia-noite. Aí com essas músicas românticas, inclusive essas todas que você tocou agora no final, a gente toca muito no programa.
0: Maravilha! Ó,
1: essa dando... da Madonna, principalmente.
0: É, dando presentão pra fechar nossa noite, hein, Edu? Bolsa transversal personalizada da Nativa, saindo pra Kelly Lopes Cremo Rodrigues.
1: Aê, Kelly! Parabéns, Kellyzinha!
0: Parabéns, Kelly! Feliz da vida com esse presentão. A noite tá perfeita, vai continuar junto com o Edu Melo.
1: Isso.
0: Aí com nosso Hora Mais. Valeu, Du.
1: Valeu, André.
0: Boa noite, bom trabalho. Valeu.
1: Bom descanso, valeu, tchau.
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